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Ana Nóbrega diz: é o seguinte, daqui a pouquinho tem show da noite, hein? Não sai daí, não. O break tá daquele jeitinho que a gente gosta, ligeiro, e já já eu tô voltando.

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0: transmitir pra você que a alegria do Senhor te alcance, tá bom? Que você sinta a presença dele onde você estiver. Fala com ele, agradece a ele por esse dia. Se você trabalhou, tá em casa aí, já fazendo aquela jantinha, já preparando tudo também pra poder descansar, agradece a Papai do Céu pelo dia que você teve. Se você tá aí no seu trabalho, agradece o Senhor também, tá de plantão? Pois é, tá conseguindo levar o proveito pra sua casa, não reclama não, hein? Só agradeça, tenha gratidão por tudo, tudo, tudo que Deus faz por você e pelos seus também, porque ele é bom em todo tempo, né? Ó, 9:07, tá começando o show da noite, lembrando que às 10 da noite tem ele, Luciano Lopes, o programa Eles Vieram do Inferno, tá bom? Aí você manda o seu pedido de oração. Bora começar? Ah, já chego assim, com um combate que hoje tá também maravilhoso, hein?
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0: Hoje eu vou te apresentar um combate entre um mocinho e uma mocinha. Confere comigo.

0029. Número 1 para Adelino Marçal, nome sobre todo nome. Número 2 para Kailane Frauches. Eu vou fazer. Vai lá no zap, deixa seu voto, me ajuda aqui. A mais votada volta inteirinha na programação, hein? No finalzinho aqui, tá bom? Desse horário. 98899

beleza, hein? Israel Salazar, eu te entrego o meu dia. Pois é, o que que eu falei, hein? O que que eu falei aqui nesse bloco? Pra você agradecer a Deus pelo seu dia.

0: agradecer demais, aliás, toda a equipe da Rádio Acor da Vida, quer agradecer demais você, ouvinte da Rádio Acor da Vida, porque torna o nosso dia a dia mais feliz, torna o nosso dia a dia tudo de bom, viu? Pois é, Larissa, por que que você tá falando isso? Porque saiu o Ibope e você, ouvinte, colocou nós da Rádio Acor da Vida em primeiro lugar no segmento gospel e, claro, nós estamos assim felizes demais! A gente agradece vocês assim, ó, do fundo do coração, viu? Porque vocês é que fizeram isso, tá? Vocês é que colocaram a Rádio Acor da Vida em primeiro lugar no segmento gospel. E isso é lindo demais. É, a Rádio Acor da Vida, a rádio mais ouvida nesse segmento. Que bênção, hein, gente? Ah, que lindeza! Então você que é ouvinte da Rádio Acor da Vida, você faz parte desse momento. Aliás, você colocou a gente neste lugar, tá bom? A gente agradece muito. Beijo pra todo mundo que tá sempre ligadinho aqui na FM, que é tudo de bom, tá com seu radinho, que nem desliga. Tem gente que nem desliga, hein? É, fica 24 horas aí ouvindo a Rádio Acor da Vida. Bom demais. Beijo pra todo mundo, hein? Que coisa boa. Vocês são 10.
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0: sua favorita. Tô esperando você com seu voto no zap, hein? 988991029. Número 1 para Adelino Marçal, com o nome sobre todo nome. Número 2 para Kailane Frauches, Eu Vou Fazer. Corre, vai no zap, me ajuda aqui. 988991029. Eu tenho a camisa da Rádio Cor da Vida, apresentão da FM, que é tudo de bom, e também da Unisat Uniformes.
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Aline Barros, tem que haver mais. Agora 9h34. Já mandou seu voto no zap? 988991029. Manda aí seu voto, tá bom? Porque você me ajuda aqui, né? Ao nosso combate, tá bom? 988991029. É o seguinte, minha gente. Ó, bora mandar beijo pra você que tá zapeando aqui na Rádio Acor da Vida. Meu amigo, deixa eu ver aqui, o José Márcio tá ligadinho aqui com a gente. De Cristóvão Colombo, também o Sérgio Menezes. De Balneário de Carapebus, o Paulo Braz. Ei, boa noite, de Tanguá. Também meu amigo Diomildo, sempre na sintonia em Serra Sede, hein? Um abraço todo especial pro meu amigo Carlos André. Fala, Carlos! Boa noite, querido. Boa noite abençoada pra você também. É o Carlos André de Itapuã. João Carlos, agora é o João Carlos, né? Boa noite pra você, João. João Carlos, lá da GDL. A unidade 2, um abraço, querido. A Nirinha de Eldorado também tá com a gente, beijo pra você. Cadê aqui? O Sérgio Vieira também tá com a gente de Balneário Carapebus. Fabrícia, boa noite, Fabrícia. Beijo, lindona, de Maria Ortiz. Yolanda Delmiro de Tararé. Tamires Machado, de Cristóvão Colombo. Também a Ângela Ribeiro. Oi, tudo bem? Ângela Ribeiro do Oriente, né? Um beijo pra todo mundo, a Ivone, Missama, Rogéria, a Helenilce, também a Helena lá de Portugal curtindo a gente, meu amigo Isaías Oliveira de Ferrosa, o Josival Oliveira de Maringá, Viviane, tem muita gente aqui, hein? Vocês são lindos, sabia disso? Agora

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0: vote 1 para Adelino Marçal, nome sobre todo nome. Número 2 para Kailane Frauches, eu vou fazer. Daqui a pouquinho tá saindo o resultado de promoção, camisa da Rádio Acor da Vida, presente da FM, que é tudo de bom, e também da Unisat Uniformes.
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0: você não me deixa esquecer aqui na programação da Rádio Acordo da Vida. Chegou a hora de conhecer a campeã de hoje. Mas antes, eu quero lembrar você que daqui a pouquinho tem Luciano Lopes e o programa Eles Vieram do Inferno. Então manda a partir de agora o seu pedido de oração, tá bom? 988991029.
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Dani Frauches. Foi um combate em tanto, né? Bora saber quem é que tá levando a camisa da Rádio A Cor da Vida? Você deixou seu voto, né? No 988991029. Chegou a hora de conferir aqui. Camisa da FM, que é tudo de bom. Presentão da Cor da Vida e também da Unisat Uniformes. Quem se deu bem foi Aldo Patrício de José de Anchieta, do final de telefone 4145. Aldo Patrício de José de Anchieta, do final de telefone 4145. Tá levando aqui camisa da Rádio A Cor da Vida. Vai ficar lindão, hein, menino? Tem 3 dias úteis pra poder retirar aqui a sua camisa. Tá bom? Não esqueça o documento. 10 horas e 1 minutinho. É o seguinte, tá chegando ele, Luciano Lopes, o programa Eles Vieram do Inferno. Você que está enfrentando aí a luta, né, contra o vício, vício da pornografia, vício dos jogos, vício do álcool, vício do cigarro, das drogas. Enfim, eu não sei qual é o seu desafio hoje, qual o vício que você está enfrentando, tá lutando pra poder vencer. Mas eu sei de uma coisa: em Cristo você é mais do que vencedor. E aqui no programa do Eles Vieram do Inferno, tá aqui pra poder te ajudar, viu? Tem ajudado tantas pessoas, testemunhos chegam aqui pra nós. E inclusive eu quero até lembrar que se você tiver testemunho aí, divide com a gente. É tão legal. Olha, o testemunho fortalece aquele que tá no processo. Pois é, você já está mais à frente. Tem pessoas que estão começando essa caminhada, pedindo ajuda agora. E o seu testemunho vale muito, viu? Ajuda e fortalece o irmão. Então, vai lá, vem aqui no zap 988991029. Grava, escreve aí o seu testemunho. Fique super à vontade, participe, interaja com a gente.

E também deixa aí, né, você que tá acompanhando a nossa programação, deixa o seu pedido de oração, tá? 988991029. Beijo pra todo mundo! Tá chegando Eles e Eras do Inferno com Luciano Lopes e eu volto amanhã, às 5 da tarde.

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0: Eita, nós vamos amar receber vocês.
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1: Olá, boa noite, meus queridos e abençoados irmãos. A paz do Senhor Jesus. Estamos chegando, né? Nesta noite abençoada de quinta-feira, dia 10 de setembro de 2026. Até agora vocês ficaram aí na belíssima companhia da nossa amiga Larissa Faria, que volta amanhã, se Deus assim permitir, né? A partir das 5 horas da tarde aqui na Rádio Cor da Vida. E eu, Luciano Lopes, tô chegando. Vamos juntos de agora até a meia-noite para mais uma edição do nosso programa Eles Vieram do Inferno, aqui na Rádio Cor da Vida. Nessas 2 horas, sempre contando intensamente e imensamente com a sua participação. Como é bom chegar aqui, como é bom chegar, começar o programa e já ver que tem muitas pessoas que estavam aguardando o programa entrar no ar para começarem a se envolver, para começarem a compartilhar seus pedidos de orações e já se preparando para a nossa oração da devolução. Na verdade, são 2 orações, né, meus irmãos? Nós temos na primeira hora do nosso programa uma oração e na segunda hora, antes de finalizarmos o programa, nós temos a nossa segunda oração da devolução. E sempre fazendo essas orações em concordância, em nome de Jesus. E é por isso que eu quero começar o nosso programa dessa noite, já incentivando você, realmente te encorajando, meu irmão, porque eu sei que não é nada fácil. A grande verdade é essa: não é nada fácil viver e muito menos conviver com vícios dentro de casa ou na própria família. Imagino eu que eu estou agora falando dentro de veículos, dentro de lares, em locais de trabalho, e tem muitos que talvez estejam me ouvindo agora e que já desanimaram na caminhada, porque estão orando ao longo de tanto tempo e não há uma mudança de comportamento sequer. Muito pelo contrário, parece que quanto mais está orando por essa pessoa, mais ela vai se aprofundando no vício. Mas eu quero dizer para você que esse é o trabalho das trevas para trazer desânimo para mim e também para você. E consequentemente, depois do desânimo, ele lança dardos para nossa desistência e até muitos chegam até a incredulidade, ou seja, duvidar de que Deus realmente está no controle de todas as coisas. Pois eu quero dizer para você que está me ouvindo aí agora que eu gostaria muito de orar com você. E para que isso aconteça, eu queria muito, mas do fundo do meu coração, que você despertasse nesse momento, onde quer que você esteja, e começasse já a compartilhar o seu pedido de oração comigo. Olha, você pode pedir oração por pessoas que estão enfermas na sua casa, na sua família, talvez estejam até num leito de hospital, literalmente entre a vida e a morte. Você vai pedir oração também por pessoas que têm vícios que você conheça, ok? Vícios do cigarro branco. Quantas pessoas eu mesmo sei, temos até na minha família, pessoas que até hoje são fumantes. A gente ora pela libertação delas, né? Pessoas que você conheça que estejam aprisionadas no álcool, talvez nessa história de vício do álcool, já perderam a família, já perderam emprego, já perderam até a dignidade, na verdade, né? E vamos orar também por aqueles que, infelizmente, estão entrando no caminho das drogas e outros que já estão nesse caminho das drogas ilícitas, como a maconha, a cocaína, o crack, o fristo, o cigarro eletrônico. Vamos orar também pela libertação daqueles que estão presos na jogatina. Temos que orar, meus irmãos. Aproveitando também, é muito importante que você peça oração, caso você tenha alguém na família ou algum amigo e amiga que está preso Nós temos que continuar em oração pelos presidiários. A Bíblia já nos dá essa direção, nos dá essa determinação de orarmos por eles que lá estão presos. E também, lógico, pelos seus familiares, porque não deve ser nada fácil ter um filho, uma filha, um neto, um sobrinho, um enteado, né? Um namorado, um noivo, uma mãe atrás das grades. Não deve ser nada fácil. Então nós estamos aqui para poder, primeiro, atender o seu pedido de oração. E como eu vou atender o seu pedido de oração? Você me ajudando. Você vai me ajudar a fazer o programa dessa quinta-feira? Promete para mim que você vai me ajudar mesmo? Então manda o seu pedido de oração agora pro nosso WhatsApp. 988991029. Manda aí sua mensagem de texto, grava o seu áudio, como você preferir, tá bom? Não esquecendo que ainda hoje, dentro do nosso programa, nós vamos trazer aquele momento do testemunho de restauração. Como é importante estarmos também atentos a esses testemunhos. Olha, Deus tem falado, Deus tem afirmado através desses testemunhos milagres que ele vai operar na vida das pessoas. Promessas que para muitos estavam achando que estava tardia, que talvez nem iria mais se cumprir. Então Deus usa esses testemunhos que a gente coloca aqui, né, para poder despertar, para poder a gente entender que existe um tempo para o cumprimento dessa promessa. Enquanto esse tempo não chega, nós temos que aproveitar esse tempo para estarmos mais íntimos, para buscarmos mais a face do Senhor, ficarmos mais dependentes do próprio Deus. Então, onde quer que você esteja, você já está convidado para acompanhar comigo daqui a pouquinho, dentro do nosso programa, o testemunho de restauração aqui na Rádio Cor da Vida, tá bom? Mas enquanto o testemunho não chega, já que ele vai ser divulgado na segunda hora do programa Eligiado do Inferno, se você puder, adianta o seu pedido de oração comigo, 988991029. Eu tô aqui aguardando, tá bom? 988991029. Está no ar o programa Eles Vieram do Inferno, o programa de toda a família capixaba. Drogas, meu querido irmão, minha querida irmã, simplesmente diga não.

Bom demais ter você aqui comigo nesta noite abençoada de 10 de setembro, quinta-feira, né, minha gente? Daqui a pouco nós vamos fazer a nossa primeira oração da devolução aqui na Rádio Cor da Vida, ok? E eu quero, logicamente, se você me der essa oportunidade, atender o seu pedido de oração. Então, se você está em Guarapari, se você está em Viana, se você está na Serra, Cariacica, Vila Velha, Vitória, eu não sei onde você está me ouvindo agora, mas caso você queira incluir o nome de alguma pessoa, seja um familiar ou não, na nossa oração da devolução, já pode estar encaminhando essa mensagem o quanto antes pra gente. 988-991029, tá? Você vai mandar aqui a sua mensagenzinha de texto. Se você preferir, ficar mais fácil para você, você pode estar gravando o seu áudio. Fique à vontade. Só não deixe de participar, porque é muito importante essa interatividade de você conosco aqui no estúdio, da gente aqui orando com você que está em casa, no trabalho ou então no carro. Então participa comigo, 988-991029. Gente, eu tô acompanhando aqui algumas matérias. Eu vou trazer somente os tópicos dessas matérias e é impressionante como tem crescido cada vez mais. Quanto mais a gente vai observando essas matérias, parece que mais e mais os índices estão sem controle, estão alarmantes aqui no estado do Espírito Santo com a questão da violência doméstica. Presta atenção, ó, só para você ter ideia. Ex-agente da Guarda da Serra é preso suspeito de violência doméstica em Cariacica. O homem de 30 anos foi detido após denúncia de violência doméstica na casa do casal, no bairro São Francisco, em Cariacica. Ok? Tem mais, ó. Mulher é esfaqueada 7 vezes pelo ex após impedir que ele levasse bebê em Viana. Não para por aí não, tá bom? Olha só, deixa eu ver aqui. Idosa de 73 anos, outra violência. Tem nariz quebrado após ser agredida pela sobrinha neta em Vitória. Filho é preso após agredir e ameaçar matar a própria mãe de 69 anos de idade. Tem mais, minha gente. Olha só, tudo isso violência doméstica. Como que isso está cada dia que passa mais e mais crescente? Briga de casal termina com um homem esfaqueado. Olha só, hein? Ó, homem é preso suspeito de ameaçar a companheira de morte. Suspeito de descumprir medida protetiva e agredir mulher é preso. Bom, isso aqui são algumas, né, das matérias que eu estou trazendo a respeito de violência doméstica. Minha gente, nós temos que orar, né? Temos que continuar orando em nome de Jesus, né? Porque as mulheres têm sido vítimas, né, desses homens violentos, parentes violentos, né? Nós lemos aqui, temos até neta agredindo a avó. Tá uma violência terrível contra as mulheres e nós temos que, claro, estar em oração. Por isso que nós incluímos também dentro dos pedidos de orações o pedido por alguma mulher que você conheça que está sendo vítima de violência doméstica. Mas você, aqui eu queria que pedir um pouquinho de atenção. Você não precisa de se identificar e muito menos de identificar a mulher que está sendo agredida, que está sofrendo violência doméstica, tá bom? Basta você fazer um relato. Eu queria pedir, vou dar um exemplo aqui, eu queria pedir oração pela minha mãe que sofre violência doméstica. Sou morador ou sou moradora, vamos dar um exemplo aqui, de Cariacica, ok? Você pode pedir oração também da seguinte forma: eu queria pedir oração por uma irmã minha que está sofrendo violência doméstica. Ela mora no município da Serra, tá bom? Não precisa nem de colocar o seu nome e nem de identificar essa mulher, tá bom? Então você já pode estar fazendo o seu pedido de oração agora,
88991029. Você vai mandar aí sua mensagem de texto, né? Como eu sempre peço para fazer, ou gravar o seu áudio, tá bom? Enquanto você tá providenciando aí o seu pedido de oração, eu quero deixar um abraço muito especial aqui para esses ouvintes que têm até nos ajudado a divulgar o programa na vizinhança, no local de trabalho, com a paretela, no grupo de WhatsApp familiar de trabalho. E eu gostaria muito de agradecer a você que tem nos ajudado, porque a gente sabe que tem pessoas que ainda não conhecem esse programa e que, infelizmente, tem pessoas dentro da sua família que estão presas em algum tipo de vício. Então, a gente pode levar e indicar esse programa para essas pessoas. Como eu falo, indique aí com a sua vizinhança, indica no seu local de trabalho, indica aí no grupo do WhatsApp da família, né? Porque provavelmente tem pessoas aí também que precisam ser libertas de vícios. Então eu quero agradecer a vocês que têm nos ajudado a divulgar esse programa, que na verdade é um ministério, né, minha gente? É um ministério que faz extensão, né, do Ministério Magno Malta, projeto Vem Viver, tá bom? Então, onde quer que você esteja, você pode nos ajudar com essa divulgação, ok? Isso é muito importante pra gente e eu fico muito agradecido. E logicamente nós temos aqueles que ajudam a divulgar, né, no seu dia a dia. São os motoristas de aplicativos, né, os taxistas, os caminhoneiros, os carreteiros, né? Também os motoristas de ônibus, não é isso? Os porteiros, quantas pessoas eu conheço que trabalham como porteiros e que o amigo de trabalho, companheiro de escala, tem algum tipo de vício. E aí coloca o radinho ligado na Rádio Cor da Vida e esse companheiro automaticamente vai ouvindo o programa. Louvado seja Deus por você, meu amigo porteiro, você vigilante, segurança. E por que não dizer, né, o pessoal da área da saúde também, muita gente fica ouvindo ali à noite e até a madrugada a Rádio Cor da Vida aí nos ambientes de hospitais, a você que trabalha na segurança pública, muito obrigado a todos pelo carinho e pela audiência, tá bom? Minha gente, é o seguinte, eu tô por aqui, nós vamos juntos, eu preciso muito de receber o seu pedido de oração, porque eu quero orar com você aqui na Rádio Cor da Vida, porque nós cremos que esta noite de quinta-feira é uma noite já determinada por Deus para que ele manifeste do seu poder e se revele trazendo milagre para você. Você crê? Então manda o seu pedido de oração para mim agora, 988991029. Daqui a pouquinho eu tô de volta já atendendo o seu pedido de oração aqui na Cor da Vida.

0: Quintou, né, minha gente? Quinta-feira muito abençoada. Louvado seja Deus. Estamos já no dia 10. Como é que o tempo passa rápido, minha gente? Como que o tempo passa rápido? 10 de setembro, tá chegando já final de semana. E eu creio que estaremos orando e Deus vai alcançar essa pessoa que está prisioneira aí na sua casa, na sua família, em algum tipo de vício. Eu creio que Deus pode mudar a história dela nesse final de semana. Então, se você que me ouve aí agora também crê e quer unir a sua fé com a nossa, manda o seu pedido de oração para mim, 988-991029. Esse é o WhatsApp da Rádio Acor da Vida, tá bom? 988-991029. Eu tô aqui de olho, já temos muitos pedidos chegando. Agora, se o seu chegar aqui também, vai nos deixar muito felizes, vai nos motivar, vai nos alegrar muito. Se você tem essa oportunidade, se você entende que você tem esse tempinho aí disponível, que você pode digitar sua mensagem com pedido de oração, ou gravar o áudio, faça assim, nos ajude a fazer o programa. É mais uma noite que eu tenho certeza de milagres de Deus para as nossas vidas. Manda então agora o seu pedido de oração, 988-991029. 988-991029. Manda o seu pedido de oração. Enquanto você está providenciando aí a sua mensagem, eu vou trazer informações. Ainda há pouco estava falando a respeito da violência doméstica, que é muito grande aqui no estado do Espírito Santo, infelizmente, né? E eu queria que você ouvisse comigo essa matéria que eu vou ler agora, acompanhasse, melhor dizendo, comigo. Um homem, minha gente, de 40 anos de idade, ele foi preso em flagrante, suspeito de agredir, ameaçar e extorquir, sabe quem, meus irmãos? A própria mãe de 69 anos de idade. A vítima procurou a polícia após sofrer agressões e ameaças de morte. Os policiais apuraram que o suspeito exigia dinheiro da idosa, sabe para quê? Para comprar drogas. E dizia que iria matá-la, caso ela denunciasse ele. Ainda de acordo com a polícia, o homem teria agredido a mãe com chutes nos braços e também nas pernas. Ele também teria ameaçado matar a vítima e o padrasto, caso o caso fosse comunicado a alguma autoridade. Segundo a Delegacia Especializada de Atendimento à Mulher, a ação foi realizada em conjunto com a Polícia Militar. Com o relato da vítima e do risco de novas agressões, equipes da Polícia Civil e do 2º Batalhão de Polícia Militar foram até a residência dele, no bairro Filomena, lá em Nova Venécia, isso, gente. Com autorização, os policiais entraram no imóvel, localizaram o suspeito e efetuaram a prisão. O homem foi levado para a 17ª Delegacia Regional de Nova Venécia, onde foi autuado em flagrante por lesão corporal, ameaça e extorsão no contexto da Lei Maria da Penha. Ele já foi encaminhado ao sistema prisional, onde permanece à disposição da justiça. Tá aqui, minha gente. Olha que coisa. Uma mulher de 69 anos de idade, sendo agredida, ameaçada e extorquida pelo próprio filho de 40 anos de idade. E o que que ele queria? Queria dinheiro. Dinheiro para quê? Para comprar drogas. Esse é o rastro que a droga deixa nas famílias. A droga, ela é uma destruição familiar. O drogado, eu falo isso com muita tranquilidade, porque um dia já fui um viciado, ele se torna egoísta e o que para ele vale é, de alguma forma, adquirir algum bem material, alguma droga, algum dinheiro, melhor dizendo, para quê? Justamente para comprar drogas. E para ele, o drogado, como um dia eu fui, não interessa se vai faltar leite dentro de casa, um pão para filho, se vão cortar energia, se vão desligar a internet, se vão cortar a água, se a família tá passando vergonha, não interessa se a mãe vai falar alguma coisa ou não, ele quer o dinheiro. Ele quer o bem material para trocar por droga a qualquer custo. Nesse caso, essa mulher de 69 anos foi agredida, minha gente. Agredida, ameaçada de morte pelo próprio filho e extorquida para ela poder, de alguma forma, liberar dinheiro para ele comprar drogas. Tá preso, vai responder aí conforme a lei Maria da Penha. É triste, muito triste, né? Mas nós também não podemos deixar de crer que há esperança para esse homem. Há esperança de libertação e salvação para ele, como houve para mim. Então nós vamos estar orando também daqui a pouco, né? Por essa pessoa, já tá preso, né? E por tantos outros que não estão aqui nessa matéria, nesses sites de matéria, mas que estão agindo talvez da mesma forma, com uma avó, uma tia que criou, uma esposa dedicada à família, aos filhos, ao lar, uma mãe, uma madrasta, uma avó, não é isso? Então nós temos que orar aí em nome de Jesus. Por falar em oração, minha gente, eu gostaria já de começar a atender os pedidos de orações aqui na Rádio Cor da Vida. E eu gostaria muito que enquanto eu estivesse atendendo, lendo esses pedidos, se você me ouve em casa, se você me ouve aí no seu trabalho, talvez dentro do carro aí me ouvindo, ou de repente você está no seu local de trabalho mesmo, e você quiser incluir alguém aqui na oração da devolução dessa quinta-feira, a primeira que eu vou fazer daqui a pouquinho, não deixe de participar. 988-99-1029. Vamos trazer os pedidos de orações dessa noite? Paz do Senhor, meu irmão Luciano Lopes, eu queria pedir oração pela minha vida. Não está sendo fácil, meu irmão. Eu quero pedir também pela minha esposa, tá joia? Ore por mim e por toda a nossa família, por favor. Eu me chamo Valmir, morador de Cariacica Sede. Valeu, meu amigo Valmir. Obrigado pelo carinho, meu irmão. A paz do Senhor Jesus, eu queria mais uma vez incluir o pedido de oração por Luzimar e também por Suécia. É a oração de libertação aí no programa pra gente, tá? Amém. Alô, boa noite, Rádio Cor da Vida. Eu queria pedir oração por Helena, Alexandre, tá bom? Pelo Ezequiel e toda a família, para Emanuel de Jesus, pro Jefferson também e toda a família dele, pro William. Queria pedir pelo Max, pela minha querida Maria Ivone da Conceição e por todos que estão ouvindo, tá bom? Obrigado aí pelo carinho e pela audiência. Olá, boa noite, eu queria pedir oração pelo irmão Geraldo, Geraldo Magela. Vamos orar pelo irmão Geraldo. Boa noite, Rádio Cor da Vida, meu nome é Tiago, eu queria pedir oração, tá? Eu não sei mais o que fazer, mas eu sei que Deus pode mudar a minha história. Meu nome é Maria Edna do Amaral, Vila Nova de Colares, quero pedir oração pela minha vida e por toda a minha família, Luciano. Boa noite, a paz do Senhor Jesus, eu queria pedir oração por mim, me chamo Daniel, mas eu quero pedir também por Vitória, João Vitor, que ainda está nas drogas, tá bom? Para Ana Elisa, para Márcia e para todos que estão ligados aí na Rádio Cor da Vida. Peço oração para Deus libertar meu esposo e minha mãe da droga, já não aguento mais. Que o Senhor liberte também a Lurdinha, minha cunhada, da prisão, tá bom? Quero pedir oração pela Helena, Marcos, Carlos, Estevão, David, Davi, são filhos aí que estão precisando, em nome de Jesus, de muita oração. Me ajuda aí, Luciano, por favor, eu peço a vocês. Meu nome é Camila, sou de Nova Rosa da Penha, em Cariacica. Tá bom, Camila, obrigado pelo seu carinho, tá? Boa noite, eu me chamo Michele Grace. Ei, Michele, eu queria pedir oração pela minha tia, o nome dela é Célia, ela tem problema com álcool, Luciano, por favor, mas eu creio na oração e creio no poder de Deus para libertá-la. É isso aí, Michele, a gente não pode, né, minha irmã, de maneira nenhuma desistir, a gente tem que perseverar na caminhada em nome de Jesus, né? Olá, boa noite, me chamo Jefferson, eu fui usuário de drogas e eu queria pedir oração pela minha vida, tá bom? Para que o Senhor me sustente. Nélia, minha irmã Nélia tá em Cariacica ouvindo o programa, pede oração para ela, né? Que tá precisando de libertação para o filho dela, Lucas. E ela aproveita aqui, já que nós pedimos para orar também pelos presidiários, ela pede para incluir o nome do Ricardo. Ricardo tá preso lá no Churi. Obrigado, minha amiga Nélia. Deixa me ver mais aqui. Boa noite, eu queria pedir oração pela minha vida. Tô sempre trabalhando, sou porteiro. Obrigado pelo abraço que você sempre manda pra gente aí, tá? Quero pedir oração por Islã, Davi, Leonardo, Joaquim, William, Caio e também para o Miguel. A paz do Senhor Jesus, Luciano, eu queria pedir oração pelo Emerson. Quero que inclua também a Heloísa, o Lucas, a Jéssica, Eloá, já Ederson, Larissa, a Luciana, a Renata, Luiz Felipe, Rafaela, o Nenel, Clodoaldo e todos que estão acompanhando a Rádio A Cor da Vida. O meu rádio fica ligado a noite toda, ouvindo essa rádio maravilhosa. E eu amo ouvir cada testemunho que vocês colocam aí, os louvores também, tá, Luciano? Obrigado, meu irmão. Obrigado vocês aí pelo carinho, pela audiência, né? Boa noite, me chamo Natanael, moro aqui em Vitória, no Morro do Forte São João. Peço oração por toda a minha família, tá? E todos que eu conheço, por favor, ore por eles. Olá, boa noite, eu me chamo Wesley, quero pedir oração por toda a minha família. Eu moro aqui em Vila Garrido, aproveito para pedir oração pelo povo do meu bairro, pessoal também aqui de Ilha das Flores, Vila Batista, Alecrim, Planalto, pessoal também de Paú, Sagrada Família, Argolas. Ore por todos nós aí, em nome de Jesus, vamos orar. Quero pedir oração pela minha vida, me chamo Vanderlei e eu moro aqui na região 5. Valeu, meu amigo Vanderlei, obrigado mesmo pelo seu carinho, obrigado pela sua participação aí, meu irmão. Que Deus abençoe poderosamente a sua vida. Gente, tá chegando aqui os pedidos de orações feitos por áudio e logo na sequência eu vou estar aqui na Rádio A Cor da Vida fazendo a primeira oração da devolução. Uma oração de concordância que nós vamos fazer, em nome de Jesus. Tá bom? Vamos ouvir esses pedidos primeiro. Vou colocá-los na sequência aqui pra gente economizar tempo, tá bom? E logo depois estaremos em oração em nome de Jesus.
1: Vivo hoje uma dificuldade em relação ao meu relacionamento e eu gostaria muito de pedir oração pelo meu esposo, o Williams. E onde que a gente se ama, porém eu acredito que ele venha sendo perseguido há muito tempo pela Pomba Gira. Ele tem se esforçado para se afastar de pessoas, de mulheres, porém em alguns momentos ele é fraco, né? E é uma coisa muito estranha, é sempre quando estamos nos melhores momentos, aparece pessoas, banquetes para a vida dele e ele fraqueja, ele nunca chegou aos finalmente, mas é mais questão de rede social, mulheres. Então gostaria de pedir oração, uma oração, me ajudar, por favor, em questão de orar por ele, para que ele seja liberto, né? Acredito eu que seja da pornografia, porque é sempre em relação à rede social, à mulher, entendeu? E eu gostaria muito de colocar o nome dele aqui, o Williams, para que vocês possam estar orando, para que Deus possa estar curando ele e que ele volte, né? Porque ele cresceu na igreja evangélica. E que ele volte ao primeiro amor, que ele entenda que o amor de Deus, ele é o maior de todos nessa terra. E tudo que eu posso fazer para ele, pelo nosso relacionamento, eu tenho feito. Tenho chamado ele para orar, tenho chamado ele para ir para a igreja, tenho chamado ele para que possamos, assim, fazer um propósito. Mas eu sei que não é fácil enfrentar essas situações. Então, assim, eu venho aqui pedir oração pela vida dele, sabe? Para que ele se transforme num novo homem. Eu amo ele, quero estar com ele e quero lutar pelo meu casamento.
2: Luciana, paz do Senhor Jesus, boa noite. Eu gostaria de pedir oração pelo uma jovem de 15 anos, uma adolescente de 15 anos, que está desaparecida desde sábado no bar de Santa Rita. O nome dela é Maria Eduarda.
0: Glória a Deus, glória a Deus. Não vamos nos desesperar, não. Vamos crendo na vitória em nome de Jesus.
3: Ai, Senhor, que é alucinado de Jesus. De Jesus, Souza. Eu tô pedindo oração para mim e para a família. Mas dá de oração também. Para minha família, meu esposo. E para mim, os meus pobres. Eu creio que na fé e no milagre. Então, eu quero entrar nessas orações.
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0: Senhor, meu Deus, nosso Pai Celestial, essa é mais uma noite em que nos encontramos aqui reunidos. Nos unimos assim, meu Pai, pela fé, porque há esperança, eu tenho certeza, para cada um desses pedidos que estamos apresentando diante do Senhor. O Senhor conhece a necessidade dessa minha irmã e desse meu irmão que, unidos em concordância, oram comigo nessa noite. Estão pedindo por cura, são enfermidades que estão trazendo preocupações para a família, estão pedindo pela uma libertação de algum ente querido, aprisionado em algum tipo de vício, talvez também até envolvido no tráfico de drogas, quem sabe? Porque se envolveu com algo ilícito, está agora atrás das grades. Mas nós estamos daqui, meu Pai, orando, porque nós cremos no Senhor, o Deus que tem todo o poder e autoridade para se mover e se revelar face a face com cada um deles lá no presídio, lá no ponto de tráfico de drogas. Eu creio, meu Deus, e creio também que os grilhões, as amarras, os cadeados, as algemas, as correntes espirituais que aprisionam esse homem, essa mulher, esse jovem, essa jovem, seja em qualquer tipo de vício que for, sejam essas correntes agora quebradas em nome de Jesus, nós te pedimos, meu Pai, em nome de Jesus, coloque essas vidas em liberdade, resgate essas vidas do império das trevas, trazendo-as para o reino da maravilhosa luz do teu amado filho Jesus Cristo de Nazaré. Pai, nós queremos orar também nessa noite por aqueles que estão no seu local de trabalho, que o Senhor possa, meu Pai, abençoá-los, dar a cada um deles uma noite de paz, uma noite de prosperidade que vem do alto para a vida deles. Protege-os, meu Pai, de todo mal que o homem possa cometer. Protege também seus familiares que estão em casa, meu Pai. E ao final desse expediente de trabalho, que eles retornem em segurança, para glorificar, bendizer e exaltar o teu santo nome. Nós oramos assim nessa noite e já te agradecemos, Senhor. Em nome de Jesus, amém e graças a Deus.

programa Eles Vieram do Inferno, é o programa de toda a família capixaba. Esse programa vai ao ar de segunda a sexta-feira, de 10 até a meia-noite aqui na Cor da Vida. E trazemos oração da devolução, como já fizemos a primeira de hoje. Trazemos testemunhos de restauração, informações. E o que também muito nos importa e que alegra muito o nosso coração, nos deixa tremendamente motivados e felizes, é quando a sua mensagem chega aqui pra gente com o seu pedido de oração. Se você quer fazer um pedido de oração, hoje ainda nós teremos a segunda oração da devolução, fique à vontade, meu querido irmão, fique à vontade, minha querida irmã. Nosso WhatsApp está liberado, 988-99-1029. Você pode estar mandando aí sua mensagem de texto, ou você pode estar gravando o seu áudio e já encaminhando pra gente. Quero te fazer um convite muito especial nessa noite de quinta-feira. Daqui a pouquinho eu vou trazer o testemunho de restauração. Minha gente, eu paro para poder falar um pouco mais, trazer um pouco mais da sua atenção para esse momento, porque é um momento maravilhoso do programa. É quando ouvimos claramente um testemunho que glorifica o Senhor. Porque com certeza cada testemunho que nós colocamos aqui são de vidas que estavam sendo destruídas pelos vícios. Muitas delas que testemunham aqui relatam que nem elas mesmas acreditavam que um dia iriam parar de usar drogas lícitas e ilícitas, por incrível que pareça. A família, nem a família mais acreditava numa recuperação dessa pessoa. Mas eu acho tão maravilhoso que mesmo em meio a toda essa dúvida, incredulidade, falta de fé, desânimo, desistência, Deus sempre levanta um remanescente para orar. E não foi diferente na vida dessa pessoa que vai dar o testemunho daqui a pouquinho. Alguém perseverou na oração. Alguém não estava se importando com o tempo até o cumprimento da promessa. Se importava em continuar em oração. E sabe o que é importante? Sabe o que é muito lindo? É que esse programa que você está ouvindo contribuiu para que não houvesse desânimo. Contribuiu para que a oração continuasse sendo feita e sendo recolhida ao trono de graça do Senhor. E o resultado desse testemunho você vai ouvir daqui a pouquinho, depois dos comerciais. Então, meu querido irmão e irmã, se você tem problemas com vícios na sua vida, você mesmo está enfrentando vícios, talvez seja aí na sua casa, é o pai, um irmão, um enteado, o marido, um neto, a mãe, a irmã, eu não sei quem é, ou na própria família, vale a pena você conferir comigo já já esse testemunho de restauração. Você vai ficar impactado. E posso te dizer mais? Deus, nessa noite, anota aí, dia 10 de setembro de 2026, quinta-feira, Deus vai usar esse testemunho de hoje para falar profundamente ao seu coração. Fique ligado, depois dos comerciais, tem testemunho de restauração aqui na Cor da Vida. Não dá para desligar.

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3: Pai do Senhor, meus irmãos em Cristo Jesus e todos que vão ouvir essa rádio, uma boa noite para cada um de vocês. Meu nome é José, sou da igreja AD Tempo de Fé, bairro Ianguitá. Quero agradecer a rádio A Cor da Vida e o programa Eles Vieram do Inferno por essa oportunidade. Dele já quero começar a contar um pedaço do meu testemunho e o que Deus fez na minha vida. Comecei a usar droga lícita, ou seja, fumar cigarro, beber bebida quente, com 12 anos para 13 anos de idade. Comecei a usar droga ilícita com 12 para 13 anos de idade também, ou seja, maconha, balinha, lança-perfume, loló. Entrei para a criminalidade com 12 a 13 anos de idade, fiquei 10 anos na vida do crime. Os polícias invadiram o morro, tomei tiro dos polícias, fui para o hospital, fiquei em coma 10 dias, tive que amputar uma perna por causa da infecção hospitalar. Depois saí do hospital, fui preso. Depois que eu saí da cadeia, tentei caminhar na igreja, fiquei 5 meses na igreja. Depois desses 5 meses, saí da igreja, entrei para a vida do crime de novo, fiquei mais 2 anos na vida do crime. Passei no vale da sombra da morte muitas das vezes. Teve uma época que nós estávamos com guerra, os polícias subiu o morro, pegou nós todo mundo marcando, eu mais 2 amigos, descemos a escada, só que o amigo que estava do meu lado deixou a Glock cair no chão, e os polícias pegou essa Glock que ele deixou cair no chão e começou a rajar para cima de nós, e a bala passou do lado do meu ouvido, mas não pegava. Era um sinal de Deus me dando mais um livramento. Só que Deus, ele é tão misericordioso, que Deus me libertou de uma forma tão maravilhosa, que quem olhava para mim outra hora via um cenário de morte, via que eu não ia durar muito tempo, olhava para mim e talvez falava que eu não ia passar dos 20 anos, quase não passei dos 20 anos, mas a graça e a misericórdia de Deus me alcançou, e hoje eu estou aqui para falar para vocês que o mesmo Deus que me libertou, ele tem poder de mudar a tua vida, ele tem poder de mudar a tua trajetória, e se eu fosse tentar mudar com a minha própria força, eu não ia conseguir, mas Deus, ele foi a minha força, ele foi a minha fortaleza, ele me deu mais uma oportunidade. Se nós formos olhar lá na Bíblia, vai falar no Evangelho de João, no seu capítulo 8, no seu verso 32, que vai estar escrito: conhecer a verdade vos libertará. E essa verdade me libertou, que é a palavra de Deus. Deu um banho, e hoje eu estou aqui para falar para vocês que o mesmo Deus que me libertou tem poder para te libertar. Eu quero agradecer essa rica oportunidade. Que Deus abençoe a vida de cada um. E eu não posso deixar de falar isso. Jesus, ele está voltando. Jesus, ele tem coisas grandes para a vida de cada um de vocês que estão ouvindo essa rádio. A Bíblia fala que Jesus, ele é o único caminho, a verdade e a vida. Ou seja, não tem como você chegar no reino de Deus se não for através de Jesus, se não for através de abandonar o teu pecado, se não for através de abandonar a concupiscência da tua carne, ou seja, os prazeres da tua carne. Se nós olhar lá no Evangelho de Lucas, no seu capítulo 9, no seu verso 23, Jesus mesmo, ele disse para aqueles que estavam ao redor dele, que aquele que quer vir após mim, negue-se a si mesmo e carrega a tua cruz diariamente. Jesus, ele estava querendo dizer que aquele que quiser vir até ele, entrar no reino dele, tem que negar os prazeres deste mundo, tem que negar a vontade da tua carne, tem que negar o ódio, a ira, a inimizade, a soberba, negar uma cervejinha, negar um cigarro, negar a criminalidade. Porque hoje em dia tem muita gente pregando o evangelho raso, pregando só prosperidade, mas hoje Deus está me usando para falar para você que Deus ele quer te libertar, como fez na minha vida. Outra hora que eu olhava para mim, não dava nada, mas Deus ele quer os improváveis. Deus ele vê para os pecadores, Deus ele não vê para o são, mas ele vê para aqueles que estão enfermos, ou seja, aqueles que estão no pecado, aqueles que estão acorrentados pelos satanás. Jesus veio para isso. Desde já quero agradecer a Deus.

0: Minha gente, que testemunho maravilhoso. Eu louvo a Deus, sabe? Eu tô aqui no estúdio, mas eu louvo a Deus, sabe? Porque vem à minha memória o quanto Deus foi bom comigo, a bondade dele que me alcançou, que me resgatou daquela vida infernal que eu vivia. Porque estar aprisionado nesses vícios é literalmente viver um inferno na sua vida. Por isso o nome do programa, Eles Vieram do Inferno. Porque vieram desse inferno do alcoolismo, vieram desse inferno das drogas ilícitas, vieram desse inferno terrível que é estar envolvido em tráfico de drogas. Louvado seja Deus por esse testemunho que nós ouvimos hoje. Eu glorifico muito ao Senhor porque um dia ele, por sua misericórdia e graça, também me resgatou. Também me resgatou. E como nesse caso desse testemunho que nós ouvimos, comigo também, Deus levantou um remanescente para orar, permanecer em oração, não retroceder, permanentemente, constantemente estar em oração, até que o Senhor veio e trouxe a libertação, como também na minha vida. No meu caso, né, meus irmãos, foram 9 anos orando pela minha vida. 9 anos, mas louvado seja Deus que eu já vou para 23 anos liberto. 23 anos sem nunca mais, meus irmãos, ter colocado um baseado na boca, um teco, fumado uma pedra de crack ou ter tomado um gole de cerveja ou qualquer outro tipo de bebida alcoólica. A palavra de Deus disse: pois o Filho vos libertar, verdadeiramente sereis livres. Eu posso declarar diante desse microfone, com o Senhor testificando, em nome de Jesus, eu fui liberto. E o Filho de Deus foi quem me libertou. Eu tentei muitas vezes, irmãos, pela minha própria força de vontade. Me levava até um ponto. Já fiquei, por incrível que pareça, até 9 meses sem usar drogas. Mas a minha vida era um verdadeiro tormento dia após dia, porque eu vivia com o fantasma da abstinência, eu vivia com o fantasma da queda a qualquer momento. Mas quando o Filho vos liberta, verdadeiramente você é liberto. Não há mais queda para você. E graças a Deus assim aconteceu comigo. Verdadeiramente eu fui livre. Nunca mais eu tive recaídas. Louvado seja Deus pelo esse testemunho que nós ouvimos hoje aqui também. Bom, para completar então, o que que nós vamos fazer? Nós vamos orar, né, meus irmãos? Vamos orar a Deus, porque Deus é fiel. Bom, deixa eu atender pedidos aqui, né? Boa noite, irmão Luciano. Eu queria pedir oração pela minha irmã. Ela se chama Eni, né? Eu tenho pedido oração por ela todas as noites. Ela tá nesse mundo das drogas, bebida alcoólica, usuária de crack, mora pelas ruas, mas eu creio, sabe, que o Senhor pode libertá-la. Eu também creio, minha irmã. Vamos orar por ela permanentemente. Conte conosco. O nosso compromisso é de orar por cada pedido de oração que chega aqui com a gente, seja de mensagem de texto ou gravação de áudio. Boa noite, eu me chamo Cleusa e eu queria pedir oração nessa noite por toda a minha família, Luciano. Tô ligado em você aqui em Ipanema, tá bom? Ore pelos meus netos aí também, por favor, em nome de Jesus. Sim, vamos orar, né? A oração de um justo pode muito em seus efeitos. Glória a Deus, né? Fomos justificados em Cristo Jesus. Isso é muito bom, né? Eu fico muito feliz por isso. Vamos com mais pedidos de orações que estão chegando aqui. Me chamo Luiz e eu queria pedir oração para Graziela, para Lívia e também para Iara. Por favor, ore por nós aí. Tem mais aqui pedido? Oi, meu amigo Luciano. Coloca meu nome na oração, tá? Em nome de Jesus. Boa noite, eu queria pedir oração por Jadislane, para Emerson Souza, para Heloísa e também para Eloá. Por favor, não deixe de orar por nós. Boa noite, Luciano, tudo bem? Eu queria pedir oração pelo Ezequiel, quero pedir também pelo Mateus e para o Josué Gonçalves, libertação de vícios para a vida deles, tá? Milena tá em Cariacica ligada com a gente, tá pedindo oração nessa noite aqui para o Oziel e também pela Stephanie. Vamos orar por eles, em nome de Jesus. Eu queria pedir oração pela minha prima. Luciano, o nome dela é Nenete. Tá desenganada pelos médicos, mas nós cremos no milagre, né, Luciano? É isso aí. É Anis de São Marcos que tá pedindo oração. Boa noite, eu sou Fábio. Eu quero pedir oração nessa noite por todos que estão ligados aí na Rádio Acor da Vida, tá bom? Por favor, ore por nós, tô ligado aqui, não coloquei o meu bairro porque moro num lugar muito perigoso, Luciano. Tá bom, querido, obrigado aí pela sua audiência. Elias Rangel, de Nova Valverde, tá pedindo oração aqui, né? Quero aproveitar e mandar um abraço para todos os padeiros que estão ligados aí no programa, né? Sempre curtindo a Cor da Vida. Temos mais aqui, mais pedidos de orações. Ah, minha amiga Marli Teixeira, tá aqui, gente, lá de Castelo Branco, tá pedindo e reforçando o pedido de oração pelos filhos dela aqui, né? Obrigado, irmã Marli, Deus te abençoe, tá? Gente, vamos trazer então agora os áudios para essa nossa segunda oração da devolução e na sequência nós vamos orar e finalizar o programa Eles Vieram do Inferno desta quinta-feira, dia 10 de setembro. Vamos ouvir esses pedidos e logo depois, em concordância, estaremos em oração.
1: Pai do Senhor, meu nome é Isaías, morador de Fel Rosa, Serra. Eu quero pedir oração pelo meu primo. O nome dele é Josafá, lá de Minas, mora em Minas Gerais. Ele é um rapaz que se envolveu com as drogas, né? Então ele tá vivendo o mundo das drogas. A gente tem feito de tudo, mas só o Senhor para poder agir na vida dele. Então peço oração para que Deus faça a vontade dele na vida do Josafá. Muito obrigado, a paz do Senhor.
2: Meu amigo, eu vou te compartilhar com você o nome do meu sobrinho, Maurício. Pedi oração por ele, para ele se libertar dessa maconha. A gente já vem orando por ele e eu tenho certeza aí, com você nos ajudando, nós vamos quebrar essas correntes, porque quando a gente se une em oração, Deus quebra as correntes. Um abraço, meu irmão. Estamos juntos na fé.
0: É isso aí. Eu vou estar aqui sempre continuando e caminhando, porque nós não vamos retroceder.
3: Boa noite, rapaz, eu sou a Luciana, o Big Benção. Quero pedir oração para minha tia Angélica. Quero pedir oração para Maria, para Deus libertar do alcoolismo. Quero pedir oração para Sérgio, que fala muito palavrões. Quero pedir oração também para Ruth Leia, Andréa Silva, o Vicente Leão e família. Daqui a pouco eu vou orar com vocês, tá ok?
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0: Paizinho querido, Pai amado e Todo-Poderoso, estamos aqui caminhando para o encerramento de mais um programa, louvando, engrandecendo ao Senhor, porque até aqui tem nos ajudado ao Senhor e cremos que continuará nos ajudando com a libertação daqueles que estão presos em vícios e que aos olhos de muitos parece para eles não ter mais saída. Mas nós cremos, Pai, de que essas amarras, de que toda possessão, todo domínio das trevas que tem aprisionado esse homem e essa mulher, esse jovem e essa jovem no vício, agora em nome de Jesus nós damos uma ordem para que eles batam em retirada e essa vida seja totalmente resgatada e transformada para a tua glória e louvor. Nós queremos orar também nessa noite, meu Deus, mais uma vez, por aqueles que estão nos hospitais, estão enfermos, talvez até na sua própria casa. Há poder no nome de Jesus para que eles sejam curados completamente. E nós cremos, Pai, cremos na salvação. Hoje, decrete do alto céus, nós te pedimos humildemente a salvação dentro dessa casa e também nessa família, meu Pai. Muito obrigado, Senhor. Continue conosco, nos guardando, nos livrando de todo e qualquer tipo de mal que o homem possa cometer. Agradecemos ao Senhor por mais uma noite com o nosso programa no ar, porque até aqui, repito, o Senhor tem nos ajudado e pela fé cremos que continuará nos ajudando. Louvado seja Deus. E você que crê, diga comigo amém, amém e glória ao Senhor nosso Deus.

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2: Chegamos para mais uma edição da Madrugada Tudo de Bom. Já estava com saudade de você? Estou de volta aqui para passarmos mais uma madrugada juntinhos. Você que está trabalhando aí, que Deus te abençoe grandemente, que as bênçãos do Senhor te alcance nessa madrugada. Vamos juntinhos até 4 da manhã com lindos louvores. E o primeiro está chegando.

Lindos louvores na sua madrugada, e eu quero deixar uma palavra para sua meditação, que diz o seguinte: mas em todas essas coisas somos mais que vencedores, porque aquele nos amou. Então, meu irmão, você sinta-se mais do que vencedor. Jesus, ele não perde nenhuma batalha, e se você está com ele, você é vencedor. Então, meu irmão, levante a cabeça, olhe para o alto, não olhe nem para a esquerda nem para a direita, olhe para o alto, que é ele que guia os seus passos, ele que te dará a vitória, ele que te fará vencer. Boa madrugada!

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3: Êxodo capítulo 14. É fácil, não é? Depois de Gênesis. Êxodo capítulo 14. Eu vou ler o versículo 8, 15 e 31. Tá? Vai ser desse conjunto de versículos que estão aí que nós vamos fazer algumas conjecturas, tá bom? Êxodo capítulo 14, versículo 8, diz assim: porque o Senhor endureceu o coração de Faraó, rei do Egito, para que perseguisse aos filhos de Israel. Porém, os filhos de Israel saíram com alta mão. Versículo 15, do capítulo 14. Então disse o Senhor a Moisés: por que clamas a mim? Dize ao povo de Israel que marchem. E o versículo 31 desse mesmo capítulo: e viu Israel a grande mão que o Senhor mostrara aos egípcios, e temeu o povo ao Senhor, e creram no Senhor e em Moisés, seu servo. Bem, fique com a Bíblia aberta no capítulo 14, tá? Eu vou ler o versículo 15 e 16 de novo e vou extrair aqui a primeira lição que a gente aprende do deserto. Antes disso, só para você entender, porque tem amigos aqui, a passagem que nós estamos lendo é a travessia quando Israel é tirado do Egito, foram escravos por 400 anos e agora estão na trajetória do deserto para chegar na terra que Deus prometeu. E é essa trajetória que a gente pode tirar algumas lições. Vamos lá então, versículo 15 e versículo 16. Então disse o Senhor a Moisés: por que clamas a mim? Dize aos filhos de Israel que marchem, e tu levanta a tua vara, estende a tua mão sobre o mar e fende-o, para que os filhos de Israel passem pelo meio do mar em seco. Então, a primeira lição que a gente aprende aqui é o seguinte, preste atenção: use o potencial humano e o potencial espiritual. Na hora certa, ambos têm o seu valor. O capítulo 14, versículo 8, lá no final diz assim: e saíram os filhos de Israel com alta mão. Então aqui vai uma declaração para você: Deus sempre está antes do problema acontecer. Antes de se ficar cercado, antes de estar em Piairote, antes de estar entre o mar e o povo, o exército faraó, Deus estava lá. Eles não saíram de qualquer jeito, eles não saíram, tanto é que estava quem diante deles? A nuvem, símbolo da presença do Senhor, e o anjo do Senhor, aparições de Cristo no Antigo Testamento, estava lá diante do povo. Antes de qualquer coisa, aprenda isso, meu irmão, Deus já estava lá. Antes do problema, antes dessa luta, antes dessa situação, Deus já estava com você. Você lembra de Daniel capítulo 3? Aquela história do imperador que fez uma estátua, todo mundo tinha que se dobrar, e quem não se dobrasse ia ser jogado na fogueira de fogo ardente. Aí três meninos, Ananias, Misael e Azarias, tementes a Deus, fiéis a Deus, não vamos nos encurvar não. Aí os caguetes, dedo duro, chegaram logo com o imperador e disseram: ó, tem três aí dos hebreus que trouxe para cá, disse que não vão se curvar não, chama os meninos aí, tá tudo no capítulo 3 de Daniel. Aí o rei, o nome que eles receberam na Babilônia: Sadraque, Mesaque, Abdenego, será que é a intenção de vocês não se dobrarem diante da minha estátua? Os garotos eram abusados mesmo. Ô rei, nós não vamos nos encurvar. Fica sabendo que o nosso Deus pode. Não sei se vai nos livrar, mas o nosso Deus pode. Mas nós não vamos nos dobrar. Rapaz, tu fala isso para um imperador, um dos maiores impérios de todos os tempos da Babilônia, tinha poder de vida e de morte. O cara ficou tão irado, tão possesso, que mandou aquecer a fornalha. E os caras que levantaram esses três para lançar dentro da fornalha foram queimados, os soldados, pela chama. Quando os três caíram lá, o rei olha e se levanta apressadamente e diz: ué, lançamos três, mas tem quatro? Lançamos três, mas tem quatro? Chama os soldados, como é que é essa história? Não, tem quatro, e o quarto é semelhante ao filho dos deuses, e eles estão passeando no meio da fornalha, não há queimadura. Deus estava lá antes de serem lançados. Deus já estava lá antes desse problema chegar. Deus estava lá. Nenhum fio de cabelo queimou dos caras. Lembra de Daniel 6? Agora chegou a vez de Daniel, o edito do rei, que ninguém podia durante 30 dias pedir nada a ninguém, nenhum outro deus, a não ser o imperador. Daniel orava três vezes ao dia, foi pego orando. O rei tentou livrar a cara dele, mas tinha selado com o seu anel. Se descumprisse, perdia o reino. Aí o rei soltou Daniel lá na cova dos leões. Você sabe da história, está no capítulo 6. E o rei diz assim: Daniel, o Deus a quem tu continuamente serve, pode te livrar. A fé de Daniel era contagiante, eu não vou pregar sobre isso, é tão contagiante que até o imperador estava crendo que Deus podia fazer um milagre. Ele era lançado no final de um dia. A noite toda o rei ficou perturbado. Quando chega de manhã bem cedo, chega lá na boca da cova, foi selada, colocada uma pedra, diz assim: Daniel, dar-se-ia o caso do teu Deus ter te livrado da boca dos leões? Aí Daniel exclama lá de dentro: vive, ó rei, o Senhor enviou o seu anjo e tapou a boca dos leões. Antes de Daniel cair naquela cova, Deus já estava lá através do seu anjo. E o fato interessante é o seguinte: é que Daniel é retirado da cova. Proteção para uns que tem compromisso com Deus. Quem não tem? Diz o texto, está no versículo 24 do capítulo 6. O rei disse assim: pega todos esses acusadores, joga dentro da cova. Diz o texto que antes dos caras chegarem no chão, os leões pegavam os caras no ar e despedaçaram os seus ossos. Daniel, leão não pôde fazer nada. Eu já vi cada conjectura sobre isso. Conjectura de pregador, não tem nada com a Bíblia. Ah, Deus falou para os leões: segura a tua onda que vai chegar mais carne. Não tem nada disso na Bíblia. Não come esse daí não, que ele é magrinho, vou mandar gente gorda. Não tem nada disso na Bíblia não. Diz que o Senhor tapou a boca dos leões, está lá no versículo 23, porque Daniel crera no seu Deus. Deus estava lá antes de você chegar aí nessa situação. Repito, Deus já estava lá, aleluia, antes dessa luta. Deus já estava lá. Deus chega na tua frente, meu irmão. Eu termino aqui a minha palavra. Lembra Marcos capítulo 4, versículo 35? Jesus estava onde? No barco, dormindo. Bateu uma tempestade. Hã? O barco quase vai a pique. Acordam Jesus. Jesus estava numa boa, descansando. Mestre, não te dá que pereçamos. Vocês são muito tímidos. Vocês não têm fé, não? Eu estou aqui. Jesus está dizendo isso. Eu estou aqui. Jesus repreende o vento e o mar. Quem é esse que até o mar e o vento lhe obedecem? Jesus estava lá. E aí tem uma lição que você já ouviu até de outros pregadores: a presença de Jesus na embarcação da nossa vida não significa ausência de tempestade. Quem te falou porque você tem Jesus não vai ter luta, não vai ter tribulação, não vai ter dia mal? Mas tem uma outra afirmação: a presença de Jesus na embarcação da nossa vida significa que jamais o barco vai naufragar. Vai bater onda forte, vai balançar, vai entrar água, mas naufragar não, porque Jesus estava lá. Se Jesus estiver na sua vida, vai ter luta, vai ter problema, vai ter adversidade, vai ter dia mal. Você não vai naufragar, porque Jesus está aí com você. Aleluia, louvado seja para sempre o Deus que é o Senhor da nossa vida.
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0: Madrugada, tudo de bom? Que madrugada abençoada, meu irmão! E eu quero te dizer, a fé começa onde o controle termina. Quando entregamos tudo a Deus, encontramos a verdadeira paz. Então deixe Deus controlar a sua vida, meu irmão. Deposite a sua fé nele, confiando que ele fará o melhor por você. Às vezes nós queremos a bênção, nós queremos a nossa vitória, a nossa cura, só que nós entregamos o controle da nossa vida nas mãos de Deus. Que hoje você possa se posicionar, entregando o controle da sua vida nas mãos de Deus e depositando sua fé nele, que a sua vitória chegará nas suas mãos. Confie! Boa madrugada!
1: 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Tu és o Deus que jamais falhou. Tu és o Deus que não pode mentir. Tu cumpriste as tuas promessas na vida de Abraão, de Isaac, de Jacó. E eu sei que o Senhor cumprirá também as tuas promessas na minha vida. Eu sei que os teus olhos estão em mim, Senhor.

Podem passar os dias, podem passar os anos. Confia, meu amado, ele trabalha para aqueles que nele esperam. Todas as palavras que Deus disse se cumpriram, e assim será na tua vida, meu querido. Mas quem sabe você não está vendo. Na verdade, você não precisa ver. O que você precisa é crer, porque ele fará. Toda promessa passa pelo teste do tempo. Ele está provando o teu coração. Ele está forjando o teu caráter, para que você

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2: E a nossa madrugada tudo de bom não para até 4 da manhã. Eu estou aqui com você trazendo lindos louvores também com palavras que edificam a nossa vida. Como é bom adorar o Senhor Jesus, né? E a Cor da Vida está aqui para ser a sua companhia de manhã, de tarde, à noite e de madrugada também. Você que tá trabalhando, meu amigo motorista por aplicativo, que papai do céu te abençoe grandemente, te dê um livramento no trânsito e que ele traga para você, meu irmão, boas corridas, que você leve sustento para sua casa. A nossa madrugada tudo de bom não para, tem mais um lindo louvor.

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Processos. Às vezes, ele não muda a situação imediatamente, porque está primeiro transformando o nosso coração. Então, confie em Deus. Saiba que Deus tem estratégias, Deus tem maneiras de trabalhar. Basta que você confie. A mudança, ela começa em você primeiro, para depois Deus transformar isso em milagres. Saiba que Deus está trabalhando na sua vida e está caprichando na sua vitória. Apenas ore, deposite em Deus a sua fé, a sua confiança, que a sua vitória está bem perto de chegar. 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

0: Que madrugada maravilhosa, né, meu irmão? E aqui tem louvores para poder abençoar a sua vida. E eu quero te dizer que mesmo que a sua fé seja pequena, mas que você reconheça que Deus é grande na sua vida. Não importa o tamanho da sua fé, mas o tamanho de Deus em quem você confia. Que você possa ter mesmo que a fé pequena. Saiba que Deus que age na sua vida, ele é grande, ele é gigante, ele é imenso, ele não perde batalhas. Confie, meu irmão, deposite a sua fé, não desista, não desanime, não retroceda, olhe para o alto, olhe para a frente, olhe para o Senhor Jesus Cristo. Deus é contigo. Ótima madrugada.
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0: Essa é a madrugada, tudo de boa aqui na 102.9. É um enorme prazer estar com vocês. Eu sou o Juninho Vitor e eu quero te dizer que a gratidão abre portas espirituais. Quem aprende a agradecer no pouco, verá Deus agir no muito. Então, meu irmão, antes de pedir, agradeça. Agradeça tudo que Deus já te entregou, porque Deus já te entregou muitas coisas. Então, agradeça. Agradeça a Deus primeiro, antes de pedir. E confie no Senhor, que Ele fará muito mais do que você um dia imaginou. Saiba que Deus tem propósitos, promessas grandes para sua vida. Basta que você confie e Ele fará acontecer. Boa madrugada.
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Sabor da Vida FM, que é tudo de bom, é madrugada, tudo de bom com você até 4 da manhã. A partir das 4 da manhã eu vou trazer o Vida Sertaneja, não esquece, hein? Logo mais 4 da manhã começa o nosso Vida Sertaneja. Vamos sertanejar aqui na programação da FM, que é tudo de bom, e a nossa madrugada continua.

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2: João capítulo 6, do verso 66 ao 69. João capítulo 6, de 66 a 69. Diz assim a palavra do Senhor: à vista dessas coisas, muitos dos seus discípulos o abandonaram e não mais o seguiam. Então dirigiu-se Jesus aos 12: quem de vós quereis retirai-vos também? Ao que lhe disse Pedro: para quem iremos nós? Tu tens as palavras de vida eterna, e nós temos crido e conhecido que tu és o Santo de Deus. Nós temos crido e conhecido que tu és o Santo de Deus. Pai, essa é a tua palavra. Como nós cantamos aqui, sentindo um pedaço dos céus, a tua palavra não volta vazia. Por isso, ó Espírito Santo, rogamos que por meio da tua palavra, o Senhor promova salvação nessa noite. O Senhor promova libertação nessa noite. O Senhor promova cura nessa noite. Para a honra e glória do teu nome, em nome de Jesus. Eu quero, a partir desse texto, compartilhar com os irmãos alguns princípios importantes para o ano de 2023. Quando nesse culto entregamos a Deus o mês de dezembro, eu e você nutrimos a convicção de que Deus está preparando para nós coisas grandiosas em 2023, louvado seja o nome dele. Mas para isso nós precisamos ter em mente os princípios da palavra do Senhor. Cada um desses versículos trará para nós um princípio que eu gostaria que você guardasse no seu coração. Portanto, o primeiro princípio está no verso 66, e é o seguinte: Jesus não apenas conforta, Jesus também confronta. Ele multiplica pães e peixes, ele anda sobre as águas. Mas na segunda metade desse capítulo, Jesus começa a exortar o povo. Jesus começa a confrontar o povo. Jesus começa a dizer coisas difíceis para o povo. E o que diz o verso 66? Que alguns dos seus discípulos o abandonaram? Não. Diz que poucos dos seus discípulos o abandonaram? Não. Diz que muitos dos seus discípulos o abandonaram. Foram muitos. E não foram os gentios, e não foram os ímpios, e não foram os incrédulos. Os discípulos de Jesus não mais o seguiam. Enquanto Jesus dava mensagens de conforto, enquanto Jesus dava mensagens de alento, as multidões o seguiam. Agora Jesus começa a confrontar, a exortar, e diz o verso 66, que muitos dos seus discípulos deixaram de o seguir. Mas eu sei que Deus está levantando na cidade de Fortaleza, Deus está levantando nesta igreja, Igreja de Jesus, Ministério Canaã, Deus está levantando uma multidão de discípulos que não o deixará de seguir por causa do confronto. Jesus não apenas conforta, Jesus também confronta. E nós precisamos estar prontos para o confronto de Jesus. Arrependei-vos, vos é chegado o reino dos céus. O Senhor Jesus virá, e quem não estiver na busca da santificação não vai subir. É tempo de endireitar a vida, É tempo de endireitar as veredas. É tempo de confronto. O crente não pode viver só de conforto, tem que viver de confronto. Se Jesus te confrontar, aceite. Eu não sei, meu irmão querido, se você consegue notar a tristeza desse verso. O verso 66 tem que tirar lágrimas dos nossos olhos. Está dizendo aí que muitos discípulos abandonaram Jesus. Não foram ímpios, não foram gentis, não foram marginais. O abandono veio da própria casa dos próprios discípulos. Mas há um segundo princípio no texto. Eu disse que cada verso tem um princípio. Verso 67. O princípio é: Jesus não quer seguidores obrigados. Jesus não quer seguidores obrigados. Me corrija, por favor. Agora diz o verso 67 que Jesus para de olhar para aquela multidão, aqueles muitos que o abandonaram, e agora Jesus olha para os 12. E ele diz assim para os 12, por favor me corrija, pastor Davi. Ele diz assim: por favorzinho, não me abandonem. Ele diz assim: eu já recebi muitos abandonos, vocês 12, eu imploro, não me abandonem. É isso que está escrito? Pelo amor de Deus, quer dizer, pelo amor de mim mesmo, não me abandonem. Você sabe o que ele disse? Quem de vós quereis retirar-vos também? Traduzindo, quem é o próximo? É falta de adeus? É falta de tchau? Quem é o próximo? Porque Jesus não quer seguidores obrigados. Quem quiser vir após mim, negue-se a si mesmo, tome a sua cruz diariamente e siga-me. Vinde a mim. Jesus não quer seguidores obrigados. Por que que você segue Jesus? Se Deus nos deu o livre-arbítrio, se Deus nos deu essa possibilidade, é porque Ele quer que venhamos a segui-lo. Porque nós olhamos para Ele e percebemos que Ele é a única resposta. Que Ele é o único que pode bancar a nossa existência. Que dizendo sim para Ele, nós dizemos não para todos os outros. Jesus não está dizendo, por favorzinho, não me abandonem. Eu não vou aguentar viver sem vocês 12. Até o abandono dos outros eu aceito. Agora o de vocês 12, por favorzinho, não me deixem. Jesus diz, querem ir? A porta está aberta. Eu não quero vocês aqui obrigados ou coagidos. Eu quero que vocês aprendam de mim. E eu sei que Deus está levantando em Fortaleza. E eu sei que Deus está levantando em cada culto dessa semana uma multidão que diz: eu escolho viver em Jesus. Nele nós vivemos, nos movemos e existimos. Diz Atos 17:28. O qual nos fez conhecer a grandeza desse mistério entre os gentios, Cristo em vós, esperança da glória. Colossenses 1:27. Jesus não quer seguidores obrigados. O diabo é o pai da mentira. E ele já inventou muitas mentiras. Mas para mim, uma das grandes mentiras que o diabo inventou foi essa imagem popular de que ser de Jesus, ser crente, é uma coisa pequena. Às vezes com muito aborrecimento. Eu não sei se você já viu em qualquer programa de TV em qualquer referência que o mundo faz sobre nós, o crente é sempre aquela pessoa mais sofredora, mais cabisbaixa, aquela coisa esmilinguida, sabe? E aí aparece aquela coisa assim, o sujeito vivia num bar, e ele se converte a Jesus. Tempos depois ele está passando com a Bíblia na mão, e os colegas do bar dizem assim, ah, perdemos o fulano. Fulano morreu. Isso é uma grande mentira, irmãos. O diabo quer inventar para o mundo essa mentira de que as coisas prazerosas da vida estão do lado de cá, nas festas, nos bailes, nos bares, e que aqui do nosso lado, o lado de Jesus, aqui é só ajoelhar do milho, aqui é só problema, aqui é só dor. Isso é uma grande mentira. Nós precisamos nos levantar e dizer que as coisas verdadeiramente prazerosas da vida estão aqui do nosso lado e não do lado de lá. Quem experimenta a alegria do Espírito Santo não quer saber de mais nada. Quem experimenta a alegria, o deleite do Espírito Santo não precisa de mais nada. A alegria de verdade é quem conhece Jesus. A alegria de verdade é quem tem Jesus. A alegria de verdade é quem escolhe Jesus. O nosso prazer é eterno, ele não acaba na quarta de cinzas. A nossa alegria é perene. Mas há um terceiro princípio, verso 68. E o princípio é: Jesus é o caminho da exclusividade. Jesus é o caminho da exclusividade. Agora Pedro passa a responder a pergunta de Jesus. Ele diz: Senhor, para quem iremos nós? Tu tens as palavras de vida eterna. Jesus é o caminho da exclusividade. Primeiro, porque ele é suficiente. Jesus é o caminho da exclusividade, porque ele é o dono da vida. Quando nós dizemos sim para Jesus, nós estamos dizendo não para as outras coisas. Buscai, pois, em primeiro lugar o reino de Deus e a sua justiça, e as demais coisas vos serão acrescentadas. Jesus é o caminho da exclusividade. Jesus precisa preencher não uma parte da nossa vida, mas precisa preencher toda a nossa vida. Conta-se que um grande pregador avivalista estava fazendo uma de suas ministrações, quando na hora do apelo vieram empurrando um homem que não tinha as duas pernas. E conta-se que esse homem gritava ao altar: será que Deus aceita um homem pela metade? Ao que o pregador respondeu: Deus prefere muito mais um homem pela metade que se entrega por inteiro do que um homem inteiro que se entrega pela metade. Deus prefere muito mais um homem pela metade que se entrega por inteiro do que um homem inteiro que se entrega pela metade. Jesus é o Deus da exclusividade. ...99% de confiança em Jesus é desconfiança. 99% de confiança em Jesus é desconfiança. Ou somos de Jesus, ou não somos de Jesus. Sabe qual é o lugar mais seguro do mundo? Sabe qual é o lugar mais seguro do mundo? Você pode ter um muro alto, cerca de arame farpado, cerca elétrica, alarme, câmera. Você pode ter cachorro bravo, mas o lugar mais seguro do mundo é o centro da vontade de Deus. O lugar mais seguro do mundo é o centro da vontade de Deus. Lá nós temos segurança de verdade. Quarto e último princípio, verso 69. Jesus é o caminho da experiência. Jesus é o caminho da experiência. Me corrijam, por favor. Diz o texto: nós temos crido que tu és o Santo de Deus. Sim ou não? Não. Que diz o texto? Nós temos crido e conhecido. Não basta só crer. Crês tu que há um só Deus, fazes bem. Até os demônios creem e estremecem. É preciso conhecer. Nós temos crido e conhecido. Porque Jesus precisa ser experimentado. Jesus precisa ser conhecido. Conheçamos e prossigamos em conhecer ao Senhor. Você crê em Jesus? Os demônios também creem. Aliás, ao pronunciar o nome de Jesus, dobram-se joelhos nos céus, na terra e debaixo da terra. Crê em Jesus, os demônios também fazem. Você sabe versículos sobre Jesus? O demônio também sabe. Lembre-se que no episódio da tentação, após o batismo de Jesus, o diabo cita a escritura. Então, o que nos diferencia dos perversos, dos demônios? É porque eles só creem. Nós cremos e experimentamos. Nós cremos e conhecemos. Nós cremos e temos intimidade com Ele. Ele vive, Ele reina e Ele voltará. Ele vive, Ele reina e Ele voltará.
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processos. Às vezes, ele não muda a situação imediatamente, porque está primeiro transformando o nosso coração. Então, confie em Deus. Saiba que Deus tem estratégias, Deus tem maneiras de trabalhar. Basta que você confie. A mudança, ela começa em você primeiro, para depois Deus transformar isso em milagres. Saiba que Deus está trabalhando na sua vida, ele está caprichando na sua vitória. Apenas ore, deposite em Deus a sua fé, a sua confiança, que a sua vitória está bem perto de chegar. 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
2: E a nossa madrugada tudo de bom não para até 4 da manhã. Eu estou aqui com você trazendo lindos louvores, também com palavras que edificam a nossa vida. Como é bom adorar o Senhor Jesus, né? E a Cor da Vida está aqui para ser a sua companhia de manhã, de tarde, à noite e de madrugada também. Você que tá trabalhando, meu amigo, motorista por aplicativo, que papai do céu te abençoe grandemente, te dê um livramento no trânsito e que ele traga para você, meu irmão, boas corridas, que você leve sustento para sua casa. A nossa madrugada tudo de bom? Não para, tem mais um lindo louvor.

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1: Madrugada, tudo de bom. Que bênção, meu irmão. É bom demais estar aqui com vocês. E eu quero dizer pra você que cada dia é uma nova chance com Deus. Suas misericórdias se renovam todas as manhãs. Se ontem não deu certo, não desista. Tente novamente hoje, tente novamente a cada manhã, porque a cada manhã é uma nova oportunidade de você fazer diferente. Não carregue o peso, culpa de coisas passadas. A cada dia é uma nova oportunidade de você mudar, ser uma pessoa melhor, de você se aproximar de Deus, de você buscar um renovo em Deus. Então não se culpe pelo ontem. A cada manhã é uma nova oportunidade, não desperdice. Deus te deu uma nova oportunidade hoje. Deus é contigo, meu irmão. Boa madrugada.

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1: É bênção pura sem mistura, que madrugada abençoada! E eu quero te dizer o seguinte: ore primeiro, preocupe-se depois. Muitas batalhas são vencidas de joelhos, antes de serem vencidas na vida. Confie, apenas confie. Ore, deposite em Deus a sua confiança, crendo que Ele vai fazer. Porque na Bíblia, meu irmão, você não vai ver dizendo que Deus perdeu uma batalha. Não, não, não. Deus não perde batalhas. Então confie. Confie no Senhor. Deposite a sua fé, sua confiança em Deus, que a sua vitória chegará no momento certo. Que você tenha uma ótima madrugada.

0: Madrugada, tudo de bom aqui na sua rádio Acor da Vida, FM, que é tudo de bom até 4 horas da manhã. Lindos louvores na sua madrugada e que Papai do Céu te abençoe grandemente, poderosamente, meu irmão. E guarda essa palavra do Senhor Jesus no seu coração, que diz o seguinte: não te mandei eu? Esforça-te e tenha bom ânimo, não temas, nem te espantes, porque o Senhor, teu Deus, é contigo, por onde quer que andares. Josué 1:9. Então, meu irmão, o Senhor te diz: não te mandei eu? Esforça-te, tenha bom ânimo, não temas, nem te espantes. Ele está contigo na sua caminhada, meu irmão. Então, não há motivos para você sentir medo, desânimo, ansiedade. Não há motivos. Continue caminhando, marchando, firme, porque o Senhor é contigo. Boa madrugada.
1: As águas do Senhor estão jorrando neste lugar. E essas águas estão sendo representadas pelo Espírito.

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1: E começou! Vida Sertaneja, que maravilha, que dia lindo, as primeiras horas desse dia, e a partir de agora vamos sertanejando, vamos juntos até as 5 horas da manhã, ó, daqui a pouquinho, meu querido irmão Samuel Silva chega por aqui com um Bom Dia Cor da Vida. Enquanto isso, vamos sertanejar juntos, vamos lá então, começando Vida Sertaneja.

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2: Tchê, tchê, tchê, tchê, maravilha, hein? É o Vida Sertaneja no seu rádio até 5 da manhã. Daqui a pouquinho tem ele, o garotinho Samuel Silva, com o Bom Dia Cor da Vida. Ó, lembrando a você que de segunda a sexta-feira, de 1 até 2 da tarde, trazendo louvores que marcaram época, é o louvor da minha vida. E o Vida Sertaneja não para.

Daqui a pouco tem Bom Dia Cor da Vida. 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O melhor do sertanejo gospel no seu rádio Vida Sertaneja. Tô aqui sertanejando, cantando todas. E você, tá gostando? Tá se preparando aí pra mais um dia de trabalho? Tá tomando banho? Já tomou banho? Já preparou a roupa, a mochila? Tá tudo certinho aí pra sair? Então, ó, que papai do céu te acompanhe. Bom dia, o Vida Sertaneja continua.

com essa, vou finalizando mais uma edição do Vida Sertaneja, minha gente. Mas ó, prometo voltar amanhã. Amanhã, a partir das 4 da manhã, com mais uma edição do Vida Sertaneja. Alô, Samuel Silva, tá chegando aí com Bom Dia, Cor da Vida. Bom trabalho, garoto.

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Fala, minha gente bonita, gente querida. Tá começando a partir de agora mais uma edição aqui do nosso Bom Dia Cor da Vida. E aí, tá tudo bem com você? Como foi a madrugada? Foi boa demais? Eu fico muito feliz.

Para você, a reflexão do dia. Já deixa seu nome, seu bairro. Participa aqui comigo no WhatsApp 988991029. Tá chegando agora o William Nascimento. Restituirá 5 e 4.

0: Fernanda Brum, Lamparina. Na sequência, você ouviu também Marquinhos Gomes, o Guarda. O William Nascimento restituirá a primeiríssima de hoje. Sextou, hein? 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
1: Samuel, bom dia. Bancário do Brasil entraram em greve por tempo indeterminado. A paralisação é parcial no Banco do Brasil, enquanto a adesão à greve da Caixa ocorre na maioria dos estados. Segundo o Sindicato dos Bancários do Espírito Santo, os empregados capixabas dos dois bancos rejeitaram as propostas apresentadas pela Federação Nacional dos Bancos. Então, quais serviços continuam disponíveis? Aplicativos, caixas eletrônicos e atendimento online seguem funcionando normalmente. Direto da redação da Rádio Acor da Vida, Larissa Faria.
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8: Hora certinha, confira, 5:23, uma ótima manhã, tudo bacana aí pra você. Já tem a reflexão do dia.

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2: Fecha comigo, que eu fecho contigo. Vamos agora com a mensagem de reflexão. Nesta manhã de sexta-feira, dia 11 de setembro de 2026. Eu quero abrir aqui o oferecimento para nossa amiga Zenilda, da padaria Pedra de Minas, juntamente com o esposo Romildo. Estão lá na sintonia com a gente aqui, ouvindo a Cor da Vida FM. Valeu aí pela participação de vocês, tá? A Jevanice Santos também tá ligadinha com a gente aqui. Vai a reflexão para você, para todos aí do bairro Santa Marta. Pro Ângelo Suave de Santana, também ligadinho com a gente aqui. Eucene Santos, do bairro Magistrado, também na sintonia com a gente, em Jacaraípe. Tony César Rufino do Ibis, também tá ligado. O Gilson Cabral de Vista Dourada. A Maura Machado de Santa Teresa Vitória, ligadinha na Rádio Cor da Vida. O Hélio Cardoso também ligadinho, a Marcinha Brite de Resistência também na sintonia. Vai a mensagem de reflexão aqui para nossa amiga Ana Maria Thompson de São Marcos, tá na Serra, tá ligadinha com a gente. O Edson Braga Menezes da Padaria Vitória, juntamente com o Davi, com a Eunice, todos aí em Terra Vermelha, na sintonia da Rádio Cor da Vida. Pastor Paulo Sérgio do Romão, também tá ligado, um forte abraço aí, tudo de bom. A Vanice Teodoro, da Praia de Taparica, tá mandando um abraço aqui muito especial para sua irmã Sueli, do LS Material de Construção em Taparica. Vai o abraço, tudo de bom para vocês aí. Também participando aqui comigo a Marli Souza Murilo, tá em Vila Garrido, ligadinha na Rádio Cor da Vida. Valeu aí pela participação. A Nadila Anjos Santos também tá ligada. Forte abraço. O Ellison Trindade tá partindo agora para o Pátio de Carvão da ArcelorMittal. Um abraço aí, tudo de bom, bom trabalho. A Rosângela Januário de José de Anchieta também tá ligadinha. O nosso amigo Roberto de Minas Gerais tá aqui na sintonia, um forte abraço aí para você. João Carlos Ferreira do Cruzeiro do Sul. Também participando aqui a Raimunda de Jesus de Nova Carapina. Um abração aí, tudo de bom. Sara Seabra, de Cubi de Cima, também ligadinha na Rádio Cor da Vida. O Dilson Gonçalves, do bairro Perobas. Vai a reflexão para Sidneia, do bairro Sotema. Gabriela Gomes, do bairro Porto Novo, tá ligadinha com a gente. Vai um abraço aqui para padaria Arthur, Juliana e todos da Igreja Assembleia de Deus, Getsemane. A Fabiana Cavalcante tá ligadinha com a gente aqui na Ilha das Flores. Vai o abraço aqui, tudo de bom. Em especial a equipe Liz Brasil, que trabalha na MedSenior. O Ananias Simões, a Eliane Moraes, a Ariane Alves, também o Luciano. Quem tá aqui mais? A Luana Soares, o João Vitor, Rudirley, Taíne Silva, André Diniz e Marinete Ribeiro. Forte abraço aí, tudo de bom. Valeu aí pela participação. O Elton Silva de Jabaeté, também na sintonia. Vai a mensagem de reflexão para sua mãe Edna, o pai Adilton, os seus irmãos, sobrinhos e cunhados. Um forte abraço aí, tudo de bom. Jabaeté, na Grande Terra Vermelha. A Francis Neia na Bahia, de Itaém, tá ligadinha juntamente com o esposo Silvio. A Josi Marmitex, do bairro Vila Prudêncio, também tá ligadinha. Márcia Vieira Carvalho, também na sintonia, um forte abraço aí, tudo de bom. Pastor Mário Serza, também ligado com a gente aqui, um forte abraço aí, bacana para todos. Vai um abraço aqui para pastora Sandra. Vai um abraço aqui para todos do CEASA, pro evangelista Jefferson, pro pastor Paulo e para todos que estão na sintonia com a gente no bairro Grande Vitória. Roberto Carlos Sacramento, também na sintonia, tá oferecendo a reflexão aqui para a irmã Dulcineia, ligadinha na Rádio Cor da Vida, para as filhas Rayane, Raíssa e Roberta. Ah, e a Renata também. Vai aqui a recepção. Vai aqui também a reflexão para o André Luiz Ferreira, do bairro Planalto, e Edilberto Oliveira, do bairro Bandeirantes, está aqui na foto. igual aqueles comandantes, né, de aeronave. Um abração aí, tudo de bom. Marisa Moura, também na sintonia, um forte abraço aqui, tudo de bom, valeu aí pela participação. O Elber Ferreira, de Morada da Barra, também tá ligado com a gente aqui, oferecendo para todos que estão na sintonia. Aldemar Amaro e a esposa Ivanete, também na sintonia aqui com a gente, valeu aí pela participação. A Jaqueline da Rocha, do bairro Porto de Cariacica. Vai também a mensagem de reflexão aqui pro Marcos de Vistamar, Cariacica. A Paula de Bicanga, também na sintonia, valeu aí pelo carinho de sempre. Vamos então abrir a reflexão.
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2: Olha, nós vamos hoje falar sobre a dor encontrada e a esperança descoberta. Hoje nós vamos falar sobre o livro de Lamentações, que é um retrato sincero de um coração ferido. Jerusalém estava numa tristeza. Havia sido destruída. O povo enfrentava sofrimento, perdas e consequências de seus próprios erros. Em meio a tanta dor, o autor não tenta esconder seus sentimentos. Ele chora, lamenta e apresenta diante de Deus aquilo que está vivendo. E eu tenho certeza que muita gente hoje também vive essa dor da perda, a dor do sofrimento, a dor de talvez trilhar um caminho errado. E isso nos ensina algo importante. Deus não exige que escondemos dele a nossa dor. Podemos chegar diante de Deus com lágrimas, perguntas e até mesmo com o coração cansado. A fé verdadeira não significa fingir que está tudo bem. Significa continuar buscando a Deus mesmo quando não entendemos o que está acontecendo. No entanto, em meio ao sofrimento surge uma das declarações mais conhecidas do livro. No livro de Lamentações, no capítulo 3, versículo 22 e 23, diz assim: as misericórdias do Senhor são a causa de não sermos consumidos. Renovam-se cada manhã. Que mensagem poderosa está neste versículo? A situação ao redor ainda era difícil, mas a esperança do profeta não estava nas circunstâncias. Sua esperança estava no caráter de Deus. Talvez hoje você também esteja vivendo uma situação dessas. Talvez hoje existam áreas da nossa vida que parecem destruídas. Sonhos que não aconteceram, perdas que ainda doem, portas que se fecharam ou situações que não conseguimos compreender. Lamentações nos lembra que a dor não é o fim da história. Cada manhã representa uma nova oportunidade de experimentar as misericórdias do Senhor. Mesmo quando não conseguimos enxergar uma saída, podemos confiar que Ele continua presente. O livro de Lamentações também nos convida a esperar. Lamentações 3:26 diz: bom é ter esperança e aguardar em silêncio a salvação do Senhor. Esperar em Deus nem sempre é fácil. Às vezes significa continuar confiando quando ainda não temos respostas. Mas existe descanso em saber que nossa vida não está fora do alcance das mãos de Deus. Então não tenha medo de apresentar a Deus a sua dor. Chore se for preciso. Fale com Ele e entregue aquilo que você não consegue carregar sozinho. Mas depois de derramar o coração, lembre-se, as misericórdias do Senhor continuam se renovando todas as manhãs. O mesmo Deus que esteve presente no dia difícil também estará presente na manhã que virá. Senhor, Ele conhece as nossas dores, as dores que carregamos no coração. Às vezes não compreendemos os caminhos, estamos vivendo, estamos seguindo, mas escolhemos confiar em Ti, Senhor. Renova nossas forças, restaura nossa esperança e nos ajuda a lembrar que Tuas misericórdias se renovam cada manhã, cada dia, em meio às lágrimas. Mesmo que chorando, vamos continuar esperando em Ti. Essa é a mensagem para você hoje. Creia.

0: Tati, já tem alô, alô, tudo de bom, participa aqui comigo.
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11: Vamos lá, meu povo. Alô, alô, tudo de bom aqui na Rádio Acor da Vida. 988991029. Vai participando aqui comigo, hein? Mandar aquele abraço aqui, tudo de bom, pro Gilson Cabral, tá ligadinho?
12: Alô, seu bom dia pra todos os ouvintes da Rádio Acor da Vida, todos os locutores. Bom dia também pra minha filha Micaele, Pedro, Miguel e Luana. Bom dia. Cucurucurucucu. Esse pote de açaí já é meu. Eu tomo posse da minha vitória.
11: Valeu, meu querido. Um abraço aí.
13: Bom dia, Samuel Silva. Bom dia, equipe. A todos os ouvintes. Aqueles que têm acompanhado a rádio, dedico essa reflexão para cada um dos irmãos e irmãs. Ângelo Suave, de Santana.
11: Valeu, Ângelo. Um abraço aí. Tudo de bom. 988991029. Vai participando aqui comigo no Zap Zap.
14: Bom dia, Samuel. A paz do Senhor.
11: Bom dia, paz.
14: Né? Um bom final de semana aí pra toda a equipe, né? Da Rádio Cor da Vida. E manda um alô aí pra o povo aqui de Oxal, né? Pra minha irmã Heloísa, né? E todos os meus filhos, né? Que o Senhor venha abençoar, né? A cada dia, a todos nós aqui. Bom dia.
11: Valeu aí, um abraço, bom dia.
15: Bom dia, bom dia, muito bom dia, Samuel Silva, bom dia, família Cor da Vida. Uma ótima e abençoada sexta-feira a todos. Sextou, Samuel. Vamos que vamos, mais um dia, encerramento de uma semana com a graça de Deus. Aqui, Aldir Alexandre Carapina, saudações tricolores, bom final de semana a todos.
11: Valeu, um abração aí, tudo de bom.

0: Participação de Leandro Borges. Deus resolve.
1: Pode.
0: 6:04. Uma ótima manhã toda especial pra você. Hoje é sexta-feira, minha gente. 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
11: Vamos lá, meu povo, Desafio Bíblico, chegando agora na programação aqui da Rádio Acorda Vida, aqui no Bom Dia Acorda Vida. Vamos que vamos, hoje é sexta-feira, dia 11. A pergunta valendo aqui, ó, camisa personalizada, um presentão da distribuidora Belém e uma linda Bíblia de presente da Link Móveis, móveis para escritório. A pergunta é essa aqui, ó, tem tudo a ver com a mensagem de reflexão mais cedo, hein? Vamos lá, pergunta do desafio. Qual acontecimento levou Jeremias a escrever Lamentações? Fala aí pra mim, qual foi o motivo? 988-991-029.
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11: Fecha comigo, que eu fecho contigo. 6:10. Chegando o som de Aline Barros. Tem que haver mais.

Fabiana Sinfrônio, participação de William Nascimento, Nascer de Novo. Na sequência, Valesca Maísa, Eu Sou Teu Pai, Aline Barros, Tem Que Haver Mais. Deixa eu mandar um abração aqui pro Carlos Alberto, flamenguista, tá feliz da vida. Ontem, Flamengo ganhou de 2-0 e eu aí o Carlos Alberto aqui. É, meu amigo Samuel Silva, ontem um Flamengo detonou o Independiente. Pois é, rapaz. Foi lá na casa dos equatorianos, né? E mandou ver lá, né? E jogando acima da altitude, né? Lá na altitude. A bola fica levinha, rapaz. O cara bateu a lateral, parecia que era um chute. Ó, vamos lá, mais uma participação aqui. A Selma Martins, tá ligadinha na Cor da Vida. Ana Maria Thompson, também tá ligadinha. Forte abraço aí, tudo de bom. Leonardo Ribeiro de Jacaraípe, tá aqui na sintonia. Raquel Braga de Carapina. Geraldo Pereira do Parque das Gaivotas, também tá ligado com a gente aqui. Daniel Silva de Jardim Marilândia, o Augusto César, também tá ligado. 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
3: Vamos lá, minha turma, desafio bíblico, pra você ligado, pra você ligada. Hoje o desafio bíblico tem tudo a ver com a mensagem de reflexão, hein? Qual acontecimento levou Jeremias a escrever suas lamentações? Fala pra mim aí, qual foi o motivo?
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3: Sextou assim, ó, bem animado.

0: Abraço do pai, Manu Paiva, aqui na Rádio Acorda Vida, FM que é tudo de bom. 6h41. Tá chegando mais notícias com a Larissa Farias. Vamos lá, vamos ouvir.
1: A aproximação de uma frente fria deve aumentar a instabilidade e provocar chuva em parte do estado, segundo o Climatempo. A previsão aponta tempo chuvoso com trovoadas no sul capixaba e possibilidade de pancadas isoladas na Grande Vitória, incluindo a capital. O cenário de instabilidade é influenciado por sistema de baixa pressão, áreas de instabilidade sobre o sudeste e pela formação de um ciclone extratropical no oceano, próximo à costa da região sul. A combinação favorece o transporte de calor e umidade, o que aumenta as condições para chuva. Direto da redação da Rádio Acorda Vida, Larissa Faria.
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12: Reta final aqui do desafio, valendo pra você camisa personalizada da distribuidora Evangélica Belém e Bíblia Sagrada da Link Móveis. A pergunta valendo tá aqui, ó. Qual acontecimento levou Jeremias a escrever Lamentações? Participa aqui no zap em 988-991-029.
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12: 6:46.

Hora certinha, 6:57. Ó, vamos agora pro intervalo aqui, tá chegando o horário eleitoral gratuito. E uma boa notícia, minha gente. É o seguinte, saiu o Ibope, uma pesquisa oficial do Ibope, e a Rádio Acor da Vida é a rádio mais ouvida no segmento gospel, hein? Parabéns aí a toda a equipe da Rádio Acor da Vida FM e obrigado você, ouvinte, que sempre tá ligado aqui com a gente.

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10: Olá, informação do trânsito, pra você que tá aí aqui, ó, ligadinho na Cor da Vida FM, tá chegando agora a informação pra você. Vamos lá, Cariacica, na Mário Gurgel, trânsito lento pra quem tá no sentido Segunda Ponte, hein? Pra quem tá ligadinho com a gente aí, na Mário Gurgel, tá encontrando trânsito lento, principalmente no trevo de Alto Laje. Ainda em Cariacica, temos também informações do trânsito bem carregado na BR-101 no contorno, inclusive teve um acidente próximo a Concrevite. Você que tá passando aí pelo local, tá encontrando trânsito bem complicado, hein? Pra quem tá no sentido Cariacica para Campo Grande. Para quem tá também no sentido Serra, vai encontrar trânsito bem lento. Vamos lá, na Segunda Ponte, temos trânsito aqui com velocidade média de 18 km por hora, sentido rodoviária. Na Avenida Delegado Geraldo Guimarães, temos acidente para quem tá saindo ali de Porto de Santana, seguindo em direção à Polícia Federal.
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10: A pergunta foi essa aqui, ó. Qual acontecimento levou Jeremias a escrever o livro de Lamentações? Olha, você que participou, respondeu, a resposta é essa aqui, ó. O acontecimento que levou Jeremias a escrever Lamentações foi a destruição de Jerusalém pelos babilônios. Parabéns a você que respondeu corretamente. Quem tá levando aqui a camisa personalizada da distribuidora Evangélica Belém, mais a Bíblia Sagrada da Link Móveis, móveis para escritório, foi a Jaqueline da Rocha, do bairro Porto de Cariacica, final do telefone 8958. Parabéns para você, Jaqueline. Tá levando aqui o prêmio a partir de segunda, 3 dias úteis para pegar aqui na Rádio A Cor da Vida FM.
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10: Zapiou, ganhou. Tem par de ingressos pro Circo Máximos, armado na Avenida Mestre Álvaro, ao lado do Hotel Ibis Vitória. Espetáculo deste sábado, dia 12 de setembro, às 16h. É só enviar pra gente aqui. Esse par de ingressos já é meu. Manda aí, ó. Zapiou, ganhou. 988991029.

0: Isadora Pompeu, na Rádio Acorda Vida FM, Ovelha em Treinamento. Antes, Bruna Carli, Evely Amorilo, Messias e ainda Anderson Freire. Toda glória a ti. 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
0: 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Bom dia, chega mais.
2: Olá, Samuel, que bênção.

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0: Emily Santos, vencendo de joelhos aqui na Rádio Acorda Vida, FM, que é tudo de bom. Bom, tá chegando agora resultado aqui de promoção, prêmio da hora, chegando aqui o Zapiô ganhou. Quem tá levando aqui o par de ingressos pro Circo Máximos, armado na Avenida Mestre Álvaro, na Serra, espetáculo para este sábado, dia 12, às 16h, foi a Claudineia Tapias Estevão Damasceno, de Santo Antônio Serra. Tá levando aqui, ó, par de ingressos pro Circo Máximos. Olha, atenção, hein? Seu nome vai estar na portaria do circo, tá bom, minha amiga? Valeu aí pela participação. Forte abraço, tudo de bom. Tá chegando ele, meu amigo Luciano Lopes, e hoje tem o Pix de R$300, não é isso?
1: Fala, meu amigo Sabucão, hoje é dia de Pix premiado de R$300 aí, a galera vai fazendo cadastro, queremos te abençoar, sabe por quê, Samuca? Porque a nossa alegria é abençoar os nossos ouvintes com os nossos prêmios, até porque saiu mais uma pesquisa de Ibope aí, e mais uma vez, a Cor da Vida é a rádio número um do segmento, a campeã do segmento. Queremos agradecer a todos os nossos ouvintes aí, né? Aqueles que estão sempre participando com a gente, estão sempre divulgando a Rádio Acorda Vida aí nos quatro cantos da Grande Vitória. Então queremos deixar o nosso agradecimento. Graças a você, meu querido ouvinte. Saiu mais uma pesquisa de Ibope aí, comprovado. Rádio Acorda Vida, a gente já sabia, né? A gente já sabia há muito tempo. Rádio Acorda Vida é a rádio número um do segmento. Obrigado a todos vocês aí, tá bom, Sabucão?
0: Que bênção, que maravilha. Um abração aí, tudo de bom. E quando perguntarem que rádio você ouve, responda: Acorda Vida FM. Ó, tô indo nessa, finalzão de semana, tô de folga. Mas segunda eu volto, hein? Se amanhã fizer sol, ficar com um tempinho desse jeito aí, vou lá pegar uma vitamina D.
1: É isso aí, faz parte, porque já tem um tempinho que essa vitamina D tá atrás das nuvens, né?
0: Pois é. Ó, um forte abraço, até segunda, galera.

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minutinhos, sextou, 8:07 aqui na Cor da Vida, conferindo comigo 8:07, vai começar a partir de agora mais um campeão de audiência, alegria, alegria, até o meio-dia aqui na FM que é tudo de bom, e lembrando que a partir de agora, você já vai adiantando o seu cadastro, porque hoje é dia de você faturar aquele

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0: lavados pelo precioso sangue de Jesus. Ô, glória! 8:24, tá no ar a nossa palavra amiga.
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0: Hoje nós vamos falar de algo que tem rondado, infelizmente, a vida de muitas pessoas. Muitas vezes confesso que até a minha própria vida, porque eu sou um ser humano, não sou de ferro, não sou de aço, sou um ser humano, que é a desistência. Eu tenho observado nessa trajetória de 22 anos do evangelho, que cada dia que passa mais e mais, parece que as pessoas estão desistindo de uma caminhada, de uma perseverança na fé. Muitas vezes estão passando por situações, problemas que realmente são graves, né? Aquele dia mal que aparece, que surge de uma hora para outra na vida da gente. Mas eu sempre digo e vou estar repetindo nessa palavra amiga de hoje, que nós vivemos pela fé. Ora, o justo vive pela fé. E se ele retroceder, nele a minha alma não se compraz. Então nós que vivemos pela fé, apesar de enfrentarmos desertos, dificuldades, nós devemos estar com aquele bom ânimo que Jesus disse que nós deveríamos ter na caminhada. E ele disse: tenha bom ânimo, eu venci o mundo, vocês também vão vencer. O que acontece é que nós estamos sistematicamente, diariamente, lutando contra o duplo ânimo. Se eu estou recebendo sinais, se eu estou vivendo milagres, eu estou ativado na fé. Se a promessa está aparecendo para os meus olhos, para o meu entendimento, minha razão tardia, eu começo a oscilar. Muitas vezes o duplo ânimo toma conta e sufoca o bom ânimo que Jesus disse que nós deveríamos ter. Eu não sei qual situação que você está vivendo. Eu não sei quais são os desertos, né, que você está vivendo. Mas uma coisa eu queria deixar para você nessa palavra amiga de hoje: não desista. Eu sei que vai ter momentos que você pode entrar, como eu também entro muitas vezes, no desânimo. Mas temos que tirar o nosso foco, a nossa atenção do problema, do deserto, da escassez do deserto, e olharmos para onde? Olharmos para o alto, porque de lá virá o nosso socorro. O nosso socorro vem do Senhor que criou os céus, a terra e tudo que neles pertence e há. Então, meu irmão e minha irmã, eu não sei qual a situação que você está vivendo neste momento. Talvez você está vivendo no bom ânimo, está aí cheio de fé, mas eu creio também que tem muitas pessoas que talvez não dormiram direito essa noite, passaram a madrugada em claro, estão pensativas, inquietas, entristecidas, preocupadíssimas. É a saúde, é um casamento, é o relacionamento, é filho, é o trabalho, é o ministério que parece que está ruindo, que não flui. Eu não sei, mas a palavra para mim e para você nesta manhã é: não desista, não pare de crer, não desista. Esse tempo em que nós estamos vivendo é um tempo de muitos desafios, então temos que estar alimentando a nossa vida, a nossa fé com a palavra de Deus. Que você possa ter uma manhã de sexta-feira, um fim de semana abençoado. E que essa palavra seja regada, temperada do alto céus, com fé no seu coração. Erga a cabeça, não desanime, não desista. O Deus a qual nós servimos é um Deus de milagres. Palavra amiga de hoje.

0: 89,9, a cor da Vida FM é tudo de bom, Melk Vilar, era eu, hein? 8:40, conferindo comigo 8:40, ótima sexta-feira pra você, onde quer que esteja, tá bom? Finalzão de semana muito abençoado pra você. 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Já já tem informações do trânsito.
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0: 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Vamos girando com o trânsito na Grande Vitória nessa manhã de sexta-feira. Atenção, atenção, a Fernando Ferrari, hein? Ali em frente ao antigo aeroporto, né? Saindo da rodovia das Paneleiras, sentido UFES. Neste momento, trânsito intenso por ali, velocidade média de 18 quilômetros por hora, tá bom? Essa é a extensão aí de toda a Fernando Ferrari com esse trânsito complicado neste exato momento. Deixa eu passar mais informações aqui, minha gente. Vou dar um pulo até a terceira ponte aqui em Vila Velha, né? Vamos saber como é que tá o trânsito neste momento aqui na terceira ponte. Você já sabe, né? Antônio Ataíde já tá com um trânsito bem complicado, passando em frente ao shopping Praia da Costa também, o trânsito já tá bem agarrado por ali, né? Enfim, o pessoal tem que ter um pouquinho de paciência para que possam ter aí acesso ao seu local, ao seu destino, tá bom? Segunda ponte, a gente também já sabe, né? Aquele trânsito que vai indo bem devagar, então muita atenção, paciência. O que eu dou de dica para você é aumentar um pouquinho o volume do seu rádio aí e curtir o som da FM, que é tudo de bom, a número um do segmento, comprovado pelo Ibope.
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0: E chegou o grande dia, hein? Sextou, sextou com Pix premiado de R$300 pra você, né? Vai ser uma bênção, tenho certeza aí na sua vida. Quer participar? Como na chamada passou, nome completo, bairro e o nome da música da cantora Laís Santos, que toca na programação da Cor da Vida. Aguenta firme aí, já adianta o seu cadastro e vai participando com a gente, tá bom? 988991029. 988991029, pode mandar agora já pra gente já garantir.

0: Alegria, alegria até o meio-dia aqui na FM, que é tudo de bom e é bom demais ter você aqui com a gente. Agora, a família Cor da Vida vai soltar a voz da nossa programação. Bom dia, galera!
1: Bom dia, Luciano Lopes, bom dia, amados ouvintes da Rádio Cor da Vida, aqui quem fala é Bruno Oliveira, da Thaís, passando aí para desejar uma manhã abençoada, produtiva e maravilhosa a todos os irmãos e ouvintes aí da Rádio Cor da Vida. E, Luciano, estou aguardando a palavra do dia, hein? Palavra essa que nos fortalece, que nos edifica cada dia. Estou aqui ligadinho e também para me cadastrar na promoção da cantora Laís Santos com a canção Aguenta Firme aí, amém? Um bom dia a todos.
2: Bom dia, a Cor da Vida. Meu nome é Fabiana, Machado Lobato, moro em Santa Leopoldina.
0: Certo.
2: E o nome da cantora é Laís Santos, nome da música Aguenta Firme aí.
0: Isso aí.
2: Hoje eu quero ganhar esses R$300, vai ser meu.
0: Valeu, minha irmã, obrigado pelo carinho, pela audiência, tá?
3: O nome da música é Aguenta Firme aí, com Maíra Silva. Meu nome é Adriana Maria de Jesus, Grosseguine de Vila Independência. Bom dia com a Cor da Vida.
4: Bom dia, Cor da Vida. Meu nome é Rosimério, moro na Praia de Taparica. E o nome da música da nossa querida cantora é Aguenta Firme aí. Deus abençoe.
0: Amém. Obrigado também pela sua participação. É hoje, gente. Pix premiado de R$300. Vai ser bênção na sua vida, né?
5: Cor da Vida. Meu nome é Maria José. Moro na Avenida Robert Kennedy, 326 Itararé. A música de Laís Santo, Aguenta Firme aí. Amém? Um bom final de semana, sextou.
6: Bom dia, aqui é Bruno Vicário da Serra, José Anchieta, que eu gostaria de concorrer esse Pix premiado com a música Aguenta Firme aí.
0: Valeu, meu irmão, já tá cadastrado, hein? Deixa eu mandar bom dia aqui pra minha amiga Edneia Alves, lá de Jardim Carapina, tá ligada com a gente, né? Lá em Barra de São Francisco, minha amiga Keila Orlando, valeu, Keilinha! Bom dia pro pastor Derone Vieira, tá lá na Grande São Pedro também ouvindo a gente, né? Bom dia pra Célia Bispo, de Porto Dourado, na Serra, também tá ouvindo. Meu amigo Edmar Mantaia, tá lá em Planalto Serrano, também ligado aí na programação da Cor Vida. Castelo Branco, Juli Arme, é isso, Castelo Branco? Deixa eu ver aqui o nome direitinho, pra gente falar certinho. Juliarne Cristo, né? Ligado também em 102,9. Rodrigo Araújo tá lá em Guaraná, em Aracruz, também curtindo a Cor da Vida. Gente, não perde tempo não, meu irmãozinho. Vai lá, minha irmã, digita agora seu nome completo, seu bairro e coloca o nome da música da cantora Laís Santos que está tocando e que vai tocar agora na programação da Cor da Vida. Sabe qual é o nome da música? Aguenta Firme aí, aguenta firme aí, porque hoje você vai levar o Pix premiado de R$300 com essa música, ó.
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0: Zabiou. Pintou a vinhetinha, prêmio da hora. E é lógico, nós queremos te abençoar. Vamos fazer o seguinte, hoje é sexta-feira. 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Você quer ganhar? Então faz o seguinte, já digita agora aí seu nomezinho completo, o bairro que você mora, e você coloca a seguinte frase: diversão garantida é na Cor da Vida, ok? 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Eu vou liberar dois pares de ingressos, ou seja,

É, espetáculo de amanhã, sabadão, 16h, tá bom? Você quer já garantir a sua diversão? Você mais acompanhante? 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

0: 102,9, Acorda Vida FM, é tudo de bom, 9:25, 9:25. Alegria, alegria até o meio-dia aqui na Rádio Acorda Vida, agradecendo muito seu carinho, sua audiência. Gente, saiu pesquisa do Ibope, sabe o que que aconteceu? Graças a você aí, ó, Acorda Vida consolidada é a rádio número 1 do segmento. Oh, obrigado pelo seu carinho, obrigado pela sua audiência, tá bom? 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
1: 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Bom, minha gente, é o seguinte, daqui a pouquinho eu vou trazer pra você aqui na Rádio A Cor da Vida prêmios, tá bom? Mas agora eu vou até a redação da Cor da Vida com ela, nossa querida Larissa Faria.
2: Ei, Luciano, a CBF definiu a ordem dos mandos de campo das semifinais da Copa do Brasil. Vasco e Atlético Mineiro vão fazer em casa os jogos de volta contra Palmeiras e Grêmio. As datas bases do calendário nacional são 31 de outubro e 1º de novembro na ida, além de 7 e 8 de novembro na volta. Os horários ainda serão definidos pela CBF. A final da Copa do Brasil será decidida pela primeira vez em jogo único, no dia 6 de dezembro, no estádio Mané Garrincha, em Brasília. Direto da redação da Rádio Acorda Vida, Larissa Faria.
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0: Prêmio da hora, eu vou liberar já daqui a alguns minutinhos, dois pares de ingressos para o Circo Máximos, espetáculo de amanhã. Garanta sua diversão, é amanhã, 16h, um espetáculo que tá bombando o Circo Máximos, né? Você quer ganhar o seu par de ingressos? Então você vai mandar agora pra mim seu nome completo, seu bairro e coloca a frase: diversão garantida é na cor da vida. Mas corre, porque já eu vou liberar o resultado de promoção. São dois ouvintes, cada ouvinte, levando um par de ingressos para o Circo Máximos, espetáculo de amanhã. Não esquece não, 16h, tá bom? Você quer garantir a sua diversão? Então manda agora pra gente, 988991029. Nome completo, bairro, não esquece da frasezinha: diversão garantida é na cor da vida. Daqui a pouquinho tem resultado pra você. Enquanto isso, a

Alô, alô, tudo de bom? Antes dessa linda canção aí, Nani Jesus está lá. E a gente é o seguinte, hein? Obrigado a todos aí pelo carinho, pela audiência. Saiu mais uma pesquisa de Ibope e sabe o que que aconteceu? A Cor da Vida é a rádio mais ouvida do segmento. Campeã de audiência e essa conquista que está no nosso coração, nós dedicamos a você que está sempre aí nos acompanhando, né? Sempre ouvindo a Cor da Vida, participando das nossas promoções. Obrigado por você nos colocar aí como a rádio cristã mais ouvida de toda a Grande Vitória, a número um. Sabe qual é o detalhe? Mais do que o dobro da segunda colocada. Que benção, né? Louvado seja Deus aí, tá? Obrigado pelo seu carinho, pela sua audiência. Deixa eu mandar bom dia aqui pra minha amiga Helena, lá de Portugal, tá me ouvindo. Bom dia também pro meu amigo Irani Leopoldino, lá de Porto de Santana. Mandar aquele bom dia especial pra Márcia Salles, tá lá em Nova Almeida, curtindo a gente. Obrigado, minha amiga. Tem mais aqui, meu amigo Douglas Garcia, lá de Vila Betânia, também tá ligado comigo, no bairro Castelo Branco. É, Castelo Branco, tem gente nos ouvindo lá. É... meu amigo Jocely, tá ligado lá no Castelo Branco, sintonizado em 102,9, em Barra Mares, minha amiga Joélia da Silva. Alô, Joélia, bom dia, Joélia, tudo bem, né, minha irmã? Tem mais aqui, minha gente, deixa eu mandar aquele bom dia especial também. É, para Magna Leal, lá do bairro Camará, tá todo mundo ouvindo a Cor da Vida, minha amiga Neuza Lisboa, de Coqueiral de Tamparica, Cobilândia, Francilda Silva. Alô, Francilda, todos vocês, muito obrigado mais uma vez pelo carinho, pela audiência, e tá mais do que confirmado, né? Pesquisa do Ibope confirma aí, a Cor da Vida é a rádio mais ouvida do segmento. Ei, que maravilha!

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11: Simbora então para mais um combate. Duas músicas aqui disputando seu voto no final da hora. Melhor vai tocar inteirinha pra você. Olha, duas coisas. Vou trazer resultado dos pares de ingressos para o Circo Máximos. Espetáculo de amanhã, 16h. Mas antes quero lembrar que é hoje, hein? Hoje eu quero te abençoar. Minha irmãzinha, meu irmãozinho, hoje vai cair trezentão aí na sua conta a mais, tá bom? É o Pix premiado da Rádio Cor da Vida. Quero garantir já o meu nome aí, Luciano.

tarde. Parabéns para Rosiane Moreira da Silva. Alô, minha amiga Rosiane Moreira da Silva, moradora de Porto de Santana, final do telefone 6316. Parabéns para Salomite Ataíde da Silva de Alterosas, né? Salomite Ataíde da Silva de Alterosas, final do telefone 3328, acaba de faturar também um par de ingressos. Tanto a Rosiane como a Salomite, direto amanhã, 15 minutinhos antes das 4, chegando lá na portaria do circo. Diz que é ouvinte da Rádio Cor da Vida, eles já estarão lá com os relacionados ganhadores para o espetáculo de amanhã, tá bom? Parabéns pra vocês. Não deixe de fazer aquele vídeo, tirar aquela foto e compartilhar tudo com o Instagram da Rádio Cor da Vida, tá bom? Vamos que vamos, minha gente. Combate tá no ar. Hoje tem mineiro de um lado, capixaba do outro. Uma somente será campeã, hein?

bom pra mim. A segunda, Anderson Freire cantando Toda Glória a Ti. Uma somente será campeã. E tá valendo pra você que tá participando comigo esse quitaço do Alegria Alegria. Quero te presentear. Tem camisa, nova camisa da Rádio Acorda Vida e Unisat Uniformes. Tem uma Bíblia Sagrada presente.

0: Ana Cunha, Adora Pompeu, bênçãos que não tem fim, 10 horas 31 minutinhos, 10h31. 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
7: Chegamos então ao nosso segundo round. Hoje nós temos o Mineirinho Regis Danese cantando a música 1, tá? Contando com o seu voto. E tem também a música 2 do Anderson Freire aqui na Rádio Cor da Vida. Uma será campeã e eu tenho esse kit maravilhoso aqui que tem camisa, tem Bíblia Sagrada pra você, tem copo da FM que é tudo de bom e Print Center. Participa.

102,9, a cor da vida FM é tudo de bom. Nosso querido Magno Malta, Coragem Brasil, 10h44. Tá rolando o nosso combate, duas músicas aqui disputando seu voto. No final da hora, melhor toque inteirinha. Regis Danese é a música de número 1, Tu És Tão Bom Pra Mim. Ele tá cantando, né? A música 2, Toda Glória a Ti, do Anderson Freire. Uma será campeã e eu tenho esse kit maravilhoso aqui do Alegria, Alegria pra você, tá bom? O kit tem camisa da Rádio A Cor da Vida, linda, Bíblia Sagrada e também copo da Rádio A Cor da Vida e Print Center. Você quer ganhar esse kit? Então participa aí, 988991029, tá bom? Vai participando com a gente.

Campos em Vitória, nós teremos a marcha para Jesus ali, ó, Jesus transforma vidas. Amanhã, dia 12 de setembro, vai ter uma concentração por volta de 9 horas da manhã e você é nosso convidado especial, tá bom? Não deixe de participar não, vai ser uma bênção, marcha para Jesus, Jesus transforma vidas, com grande culto de louvor e adoração também na Praça de Gurijica, tá bom? Amanhã, concentração vai ser às 9 horas da manhã, tá bom? Deixa eu mandar bom dia aqui pro meu amigo Messias Viana, que tá ligado aí na programação da Rádio Cor da Vida, mandar bom dia pro Hugo Ricardo, tá sintonizado aí em 102,9, né, Hugo? Obrigado mesmo pela sua sintonia. Coqueirão de Viana, tá ligadão, né, Hugo? Valeu pelo carinho, pela audiência aí, meu irmãozão. Mandar bom dia também pro Kleber Júnior, que é morador do bairro Rosa da Penha, tá ligadão na Cor da Vida. Bairro Rio Branco, Mariluce Luiza, também tá sintonizada com a gente. Bom dia pra nossa amiga Janete Leandro. É, Janete Leandro, é de 1º de maio. Meu amigo Fábio Paiva, tá ligadinho aí no Som da Cor da Vida. Bom dia pra você, pra toda a família FP, sempre ligado com a gente. Farid Siqueira, de Porto de Santana, também tá me ouvindo. Bairro da Penha, Roseli da Silva, tá ligadinho aí em 102,9. Larissa Silva, é isso? Tá ligada também aí na programação da Rádio Cor da Vida, né? Mandar aquele bom dia também aqui pra Juliana. Juliana da Penha, tá me ouvindo também lá em Cariacica, né? Todo mundo curtindo o Som da Cor da Vida e a música não para.

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5: Acorda, Vida FM, é tudo de bom. 10:54, vamos voltar a falar de saúde, minha gente, segura aí. 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

depois eu vou trazer resultado de promoção. 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

Regis Danese, a grande campeã do nosso combate de hoje, tu és tão bom pra mim. Minha gente, ó, logo mais 14h com o Juninho Vitor, tem a segunda edição do combate, e às 21h com Larissa Faria, tá bom? Participando, você vai faturar muitos prêmios aqui na Cor da Vida, tá certo? Por falar em prêmios, agora nós vamos trazer resultado de promoção. Antes, deixa eu dar um recado pra você aqui agora, você que tá acompanhando aí a programação da Rádio Cor da Vida, deixar um recado muito importante, especial pra aquela galera que tem financiamento de carro, né? Tem financiamento de moto, presta muita atenção no que eu vou te falar aqui agora, tá? 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Resultado de promoção, olha quem tá faturando aqui, esse quitaço do Alegria Alegria. Tem camisa no kit? Tem. Tem Bíblia Sagrada? Claro que tem. Tem também copo da Rádio Cor da Vida? Claro que tem. Zapeou comigo dentro dessa hora, parabéns para Lisete Miller, lá de Campo Grande, final do telefone 7751, acaba de faturar esse kit maravilhoso da Rádio Cor da Vida. Três dias úteis para

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4: De bom. 11:20 aqui na Cor da Vida, 11:20, ou seja, você tem 40 minutinhos somente pra você mandar seu nome completo, seu bairro, colocar o nome da cantora Laís Santos, o nome da música dela, né? Aguenta firme aí,

0: Cor da Vida FM, conforme o Ibope, a número um do segmento disparado. Eita glória! Obrigado a você pelo carinho, pela audiência, obrigado especialmente pelas orações, tá bom? Essas conquistas se dá graças a você que está sempre acompanhando a gente, tá? 11:35, tem informações com ela, nossa querida Larissa Faria, direto da redação. 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
1: A aproximação de uma frente fria deve aumentar a instabilidade e provocar chuva em parte do estado, segundo o Climatempo. A previsão aponta tempo chuvoso com trovoadas no sul capixaba e possibilidade de pancadas isoladas na Grande Vitória, incluindo a capital. O cenário de instabilidade é influenciado por sistema de baixa pressão, áreas de instabilidade sobre o sudeste e pela formação de um ciclone extratropical no oceano, próximo à costa da região sul. A combinação favorece o transporte de calor e umidade, o que aumenta as condições para chuva. Direto da redação da Rádio Acorda Vida, Larissa Faria.
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13: É pra você faturar um Pix premiado de R$300. E acabei de receber uma notícia maravilhosa pra aqueles que ainda não conseguiram fazer cadastro e que querem ganhar o Pix premiado de R$300. Produção falou, Luciano, daqui a pouquinho vai ter horário eleitoral gratuito, tá bom? Então você vai dizer para os nossos ouvintes que eles têm agora mais 25 minutinhos pra fazer cadastro. Depois do horário eleitoral gratuito, nosso amigo Juninho Vitor, então, vai dar o resultado aqui. E vamos saber quem leva mais um Pix premiado de R$300. Agora faltam 5 para o meio-dia, tá bom? Temos horário eleitoral gratuito de 25 minutos. Então você tem agora, na verdade, 30 minutinhos. Somente 30 minutinhos, o tempo passa rápido demais, tá, gente? 30 minutos pra você mandar aí seu nome completo, o seu bairro, ok? Seu nome completo, o seu bairro e colocar o nome da música da cantora Laís Santos, que está tocando aqui na programação da Cor da Vida. Aguenta firme aí. Você vai ficar ligadinho, ligadinho, logo depois aí do horário eleitoral gratuito, vamos liberar o ganhador ou a ganhadora que leva o Pix premiado de R$300. Olha que boa notícia. Você ainda não tinha feito o cadastro? Então corre, nós estamos de olho aqui no telão do nosso WhatsApp, aguardando a sua mensagem chegar. 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
6: Já estamos de volta com Louvor da Minha Vida, aqui da Cor da Vida, número um do segmento. Vamos atender a Helenice. Oi, Helenice, obrigado pela sua audiência. Ela tá ouvindo a gente em Mucuri. Helenice Knack. Helenice Marilete Knack. E ela tá oferecendo aqui para suas amigas, não é isso, Helenice? Fala aí pra gente para quem você oferece.
7: Ofereço para todas as minhas amigas aqui do meu trabalho: Isabel, Enedina, Paula, Eni, Rosa, Maria, Luzia e Ayla. E para todos vocês aí da rádio também, com todo amor e carinho.
6: Obrigado, minha irmã, que Deus te abençoe, tá? Aline Barros, sonda-me, usa-me.
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1: Pastor, Fati Dorinha, moro lá do Feito, irmão, toca pra mim Sabor de Mel. Oferece pra minha família, sua família, irmão, todas as cores da vida. Fique com Deus, Pai do Senhor.

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1: 1:58, tem mais pedidos? A Miriam dos Santos, de São Pedro, 1 Vitória, pediu Daniela e Cristina, Fidelidade. Vamos atender.

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1: Boa tarde, Juninho. Aqui é de Leandro Barra de Fátima. Gostaria de estar ouvindo hoje quem é o nosso saudoso irmão Lázaro. Quero oferecer para minha prima Cléria, lá em Guarapari, para dona Inês, a sogra da minha filha, lá em Ulisse Guimarães, e para todos os irmãos da Assembleia de Deus aqui do Barra de Fátima,

0: Segunda-feira tem mais, gente. Mais uma edição do Louvor da Minha Vida, de 13h às 14h, aqui na FM, que é tudo de bom, tá? É o seguinte, vou pro intervalo, daqui a pouquinho retorno trazendo pra você o nosso combate. Duas músicas disputando pelo seu voto. Valendo pra você prêmio na programação, é, tem pra você aqui na Cor da Vida, aquela camisa, gente, a camisa disputadíssima aqui na programação da sua Cor da Vida. Ó, oh, você que não ganhou a camisa ainda, a camisa linda, nova, exclusiva, tem muitos ouvintes, inclusive, já estão aqui na disputa querendo ganhar a camisa. Ó, oh, esse áudio aqui eu recebi da nossa ouvinte, que ela falou assim: Juninho, a minha amiga ganhou a camisa e ela falou que a camisa é linda e eu quero também. Ó, oh, ouça o áudio dela aí, que ela mandou pra gente falando da camisa, ó, se liga aí, né? Na camisa nova da Cor da Vida, que a nossa ouvinte ganhou, ó.
1: Ei, Juninho, boa tarde, Juninho, aqui é Luzia Honorato de Porto Belo. Juninho, eu estou lutando pra me ganhar essa camisa, Juninho. A minha amiga tem, ela me mostrou, ela tá usando ela, é a coisa mais linda, Juninho. Falei pra ela assim, como eu faço? Ela, vai lutando, vai lutando, vai lutando, um dia você ganha. Ai, Juninho, ah, não, hoje, é hoje que eu vou ganhar essa camisa.
0: Hoje, quem sabe hoje você leva a camisa, hein? Pode ser sua. Daqui a pouquinho no combate, então, eu vou liberar camisa exclusiva Cor da Vida, já fica aí ligadinho, tá? Eu vou pro intervalo, daqui a pouquinho eu retorno trazendo combate pra você. São duas músicas disputando pelo seu voto, você sabe que tem três edições do combate, 10 da manhã, 14h, também às 21h, e hoje eu quero liberar pra você, já quero fazer um suspense, porque eu quero liberar essa nova camisa Cor da Vida, que tá todo mundo querendo ganhar, tá bom? Daqui a pouquinho, então, no nosso combate, a nova camisa da Rádio Cor da Vida é uma cor diferentona, gente. É, Unisate Uniformes caprichou dessa vez, mandou pra gente, sempre manda cores diferentes, né? Mas dessa vez foi uma cor que todo mundo, quando vê a camisa, quer ganhar, tá bom? Daqui a pouquinho, então, mais uma edição do nosso Combatão chegando pra você aqui na Cor da Vida, duas músicas disputando seu voto. É rapidinho e eu já volto aqui, hein? Espera aí.

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18: Vamos lá mais para mais um Combate a Cor da Vida nesta sexta-feira, dia 11 de setembro de 2026. Como eu prometi aqui, camisa Cor da Vida, hein? A nova camisa disputadíssima, hein? Esse novo modelo aí tá todo mundo querendo. Ó, hoje é um combate, duas canções do Morada. Vamos conhecer aqui quais são as duas opções? Essa aqui é a primeira, ó.

0: aí, qual vence? A primeira ou a segunda, hein? Hoje, dois combates aqui, duas músicas do Morada. A primeira, Não Chore João. A segunda opção aqui é Só Tu É Santo. Qual é, hein, que vence? A primeira, Não Chore João. A segunda, Só Tu És Santo. Vota aí, 988991029. Valendo a nova camisa Cor da Vida, disputadíssima, lindona. No final da hora, a gente confere aqui o vencedor dessa camisa, né? O ganhador dessa camisa e a música campeã também, a mais votada do combate. Combate hoje, duas canções do Morada. Primeira, Não Chore João. A segunda, Só Tu És Santo. Vota aí.
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Porque eu volto trazendo o segundo round, hein? Hoje é duas, hoje tem duas canções do Morada, Não Chore João, a primeira, Só Tu É Santo, a segunda, hein? Qual vence, a primeira ou a segunda? 988991029, vai votando aí no nosso combatão, escolhe aí a primeira ou a segunda, tá valendo a nova camisa Cor da Vida, gente, tá disputadíssima essa camisa, hein? Tá disputadíssima essa camisa, hein? Quem leva a camisa Cor da Vida hoje? Hoje, hein? A nova camisa, o novo modelo, presentaço da Unisat Uniformes, hein? Quem vai levar? É você? Participa aí comigo, tá bom? Votem nesse combate maravilhoso, Morada primeira, Não Chore João, Morada segunda, Só Tu És Santo. Vota aí!

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2: 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Vamos lá, começando o nosso segundo round. Essa é a música de número 1 do Morada. Não chore, João. É 1. Essa é a 2.

0: Valendo camisa cor da vida, nova camisa que a Unisate Uniformes caprichou, hein? Como sempre, né? Sempre tem cores diferentes, dessa vez tem uma cor que todo mundo tá assim admirado, gente, a camisa tá linda, tá? Você vai ganhar a sua hoje no combate 988991029. Daqui a pouquinho tem resultado de sorteio.
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0: promoção, a parceria do Nelson Nunes, hein? 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Cor da Vida, a número 1 do segmento. Olha só, deixa eu mandar abraço aqui pra Helena, tá lá em Portugal, ouvindo a gente. Mário Pereira, de Presidente Médici. Oslange Ramos, de Maria Ortiz. Juliarne Cristo, em Castelo Branco. Carlos Alberto de Freitas. Walter Machado, Matilde de Souza, de Cristóvão Colombo. Maria Zélia, de Dom João Batista. Um monte de gente participando aqui, ó. Luana Oliveira, de Cariacica Sede, obrigado pela participação. Daniel Silva, de Jardim Marilândia. Nira Santos está em Eldorado, Gilvan Meirelles em Vila Graúna, o Rafael tá por aqui também participando com a gente, Rafael Neves Coutinho, tem aqui também Carlos Alberto Francisco do Universal, alô Universal, alô Viana, pessoal de Viana aí, ó, curtindo a programação, obrigado, tá? Pessoal perguntando aqui quem ganhou o Pix, foi nosso ouvinte, a Valdirene de Jesus, lá de Itapuera da Barra. Parabéns pra ela aí, né? Valdirene de Jesus Carvalho mandou um áudio pra gente aqui, feliz da vida, comemorando, né?
1: Muito obrigado! Oh, muito maravilha! Feliz. Jesus abençoa!
0: Aí o áudio dela comemorando que ela ganhou o Pix de hoje, né? Sexta-feira que vem tem mais um Pix de R$300 na programação da Cor da Vida. A rádio número 1, as melhores promoções estão aqui.

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10: Olha, valendo a nova camisa Cor da Vida, hein? Todo mundo tá querendo essa camisa, todo mundo tá querendo vestir a camisa da Cor da Vida, afinal de contas, é a número um do segmento, né? Então todo mundo tá querendo vestir a camisa pra mostrar que faz parte da família, tudo de bom. Vamos lá, ó, nosso terceiro round, hein? É o último. Dois louvores do Morada hoje aqui.

0: Ouviu? Aproveita essa sexta-feira, dá uma paradinha aí, são alguns segundos pra você votar. Como é que vota, Juninho? Nome completo, seu bairro, e aí você digita, eu quero ouvir a música 1, ou então você digita, eu quero ouvir a música de número 2, tá? Tô aqui olhando pro telão do WhatsApp, esperando chegar aqui o seu voto. 988991029, quero muito a sua participação, de repente você participando comigo pela primeira vez aqui na Cor da Vida, participando pela primeira vez no nosso combate, e quem sabe ainda leva pra casa essa camisa que tá linda, tá? Nova camisa feita pela Unisat Uniformes, tá? Tô olhando pro telão do WhatsApp aqui esperando. Seu voto, preciso muito da sua ajuda, do seu voto, porque você, ouvinte da Cor da Vida, é quem decide qual das duas toca inteirinha, se a primeira ou a segunda, tá bom? Vamos lá então, você que nunca participou, 988991029, já salva aí nos seus contatos, e aí você digita música de número 1 ou a música de número 2, daqui a pouquinho vou trazer o resultado.
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0: Beatriz, alegria do Senhor. Teve Anderson Freire, o retorno do rei, André e Felipe, recomeçar. Gente, chegou a hora, né? Não dá mais tempo aqui. Vamos lá então pra vencedora do combatão. Gente, a vencedora chega agora. Na sequência eu vou trazer aqui o ganhador desta linda camisa, gente, disputadíssima. Disparou aqui, ó, de mensagens no nosso WhatsApp. Agradecemos a você, tá bom? Carinho e audiência, tá? Vamos lá pra vencedora agora.
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0: Combate! Morada, duas canções do Morada, a vencedora foi a primeira, né? Não chore, João! 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
0: Agora 3:16, vamos lá rapidinho pro resultado da promoção, saber quem tá ganhando camisa Cor da Vida, a nova camisa disputadíssima, camisa da Rádio Cor da Vida, atenção, atenção, saindo aqui pra Cobilândia, Isabel Goulart de Cobilândia, telefone final 1475, parabéns Isabel, levou a camisa Cor da Vida, Isabel Goulart de Cobilândia, 1475, pode passar por aqui, tá bom, Isabel? Você pode passar por aqui, ó, segunda, terça ou quarta-feira, tá? Segunda, terça ou quarta-feira, pra retirar, né? Buscar sua camisa aqui da Rádio Cor da Vida, lindona. A Cor da Vida, né? Que se consolida aí, né? Na pesquisa que saiu do Ibope como primeiro lugar no segmento, é, com dobro de audiência, minha gente, da segunda colocada, graças a você, né? Levando a palavra de Deus e você que faz parte da família Cor da Vida, quando perguntaram aí que rádio você ouvia, né? Você respondeu, eu ouço a Cor da Vida, e a Cor da Vida se consolida aí como primeiro lugar no segmento, tá bom? Obrigado a você, tá? Ó, vou pro intervalo, rapidinho, já volto trazendo o nosso show da tarde, vamos trazer o Diz Aí, valendo ingressos para o Circo Máximos. Amanhã, espetáculo de amanhã, sabadão, 4 da tarde. Quer levar ingressos do Circo Máximos? Vou sortear daqui a

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sexta-feira sim, garotinho, sextou, gente, que sexta-feira linda de bonita, né? Ô, Deus, que sexta-feira linda, já agradeceu a Deus pelo dia, pelo fôlego de vida, por mais um dia, pela família, pelo trabalho, seja sempre muito grato, né? Coração grato a Deus por tudo que ele já fez pela sua vida, né? E por tudo que ele vai fazer. Antes de pedir, agradeça, tá bom? É, agradeça a Deus, eu sei, às vezes enfrentamos lutas, né? E aí é difícil você falar assim, ah, Júnior, como é que eu vou agradecer enfrentando lutas? Agradeça, meu irmão, agradeça, porque o cristão, ele vai passar por lutas, mas Deus, ele garante que sempre estará conosco, então, isso, né, é o que nos traz paz, isso que nos traz tranquilidade, saber que nós vamos enfrentar lutas, mas que Deus nunca vai nos abandonar, né? Então, se Deus está conosco, se Deus está no barco, a vitória é certa, é garantida. Você pode estar enfrentando lutas hoje, mas, ó, eu te digo uma coisa, todos nós enfrentamos lutas, dificuldades, mas sempre com um sorriso no rosto, sempre olhando pro alto, olhando pra cima e crendo que Deus vai nos dar a vitória. Então, se você tá enfrentando luta hoje, desanima não, tá? Desista não, não abaixa a cabeça não, tá bom, meu irmão? Levanta a cabeça, siga em frente, porque Deus é contigo e a vitória é certa. Em nome de Jesus, você crê? Então diz amém aí, tá? A gente começa o show da tarde com Marquinhos Gomes, filho de Davi. Ó, valendo par de ingressos do Circo Máximos, hein? Espetáculo de amanhã. Manda aí nome completo, bairro e a senha Circo. Manda aí.

0: Programação do seu rádio, Léa Mendonça, meu redentor, Vive 3:35. Ó, daqui a pouquinho eu vou trazer o Diz Aí, hein? Diz Aí, a cor da vida. Lembrando que hoje tá valendo 2 ingressos do Circo Máximos pro espetáculo de amanhã, sabadão, 16h. Quer ir pro circo amanhã? Tenho pra você 2 ingressos, tá bom? Envia aí nome, bairro e coloca a senha circo. Nome, bairro e a senha circo. Deixa eu mandar um abraço aqui pra Pati Carioca. Alô, Pati, é a Patrícia de Freitas, é a Pati Carioca, tá ligadinha com a gente, tá lá na Bosque. Opa, ela é de Petrópolis. Um abraço, obrigado. Tá curtindo a gente na Bosque, ligadinha na programação. Amei essa cidade. Ô, maravilha, hein? Obrigado. Tá aqui em Vila Velha, é isso? Um abraço pra você, tá bom, Pati? Que Deus te abençoe grandemente. Seja bem-vindo aqui ao nosso querido estado do Espírito Santo. Tá gostando? Tá gostando de ouvir a cor da vida? Ah, 1 ano e 8 meses aqui. Bacana. Um abraço, tá? Que Deus te abençoe. E obrigado aí pela audiência, pessoal da Bosque, curtindo a gente aí, tá bom? Já vou pro intervalo e volto com o Diz Aí, rapidinho.
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0: E é o seguinte, nosso tema de hoje é em relação a essa notícia aqui. Inclusive, eu fiz um vídeo falando sobre isso, tá? Fiz um vídeo falando que eu fiquei surpreso, né? Com a notícia e com ele cantando. Ele cantando louvor e tudo mais. Vocês devem ter visto aí, né, nas redes sociais, né? Que o MC Guimê, que era um cantor de funk, deixou, né, de cantar funk e agora vai se dedicar à música gospel. Se converteu e agora ele diz que todo o seu talento ele vai usar pra Deus, né? 17 anos como cantor gospel, aliás, como cantor de funk, e hoje ele se converteu e agora ele está, né, como migrando para o segmento gospel, vai cantar louvores. E aí é o seguinte, inclusive ele disse o seguinte: sinto que em todo esse tempo Deus esteve me preparando para um propósito muito maior que já carrego na alma antes de ser gerado no ventre. Olha só, quer dizer, já tinha um chamado, mas ficou anos, né, como cantor de funk, ficou conhecido e tudo mais, e agora se converteu e vai cantar, né, louvores e tudo mais, vai seguir uma carreira na música gospel. Eu fiz um vídeo, inclusive, falando sobre isso, tá lá no meu Instagram, Juninho Vitor, Vitor com dois T's, vai lá, dá uma olhadinha, veja ele cantando, coloca lá sua opinião também, né? Eu, particularmente, gostei muito dele como louvor, no louvor, eu não conhecia como cantor de funk, enfim, mas o louvor, gostei bastante ele cantando, então é uma música, até uma música conhecida, né? E fiz um vídeo lá, coloquei no meu Instagram sobre isso. E aí eu quero saber o seguinte, no nosso Diz Aí, a pergunta é a seguinte: se um famoso se converter publicamente a uma religião, né? Ele falou, a partir de agora sou evangélico. Você acha que isso pode levar milhares de pessoas a se converterem também? Você acha que o fato do cantor, né? Um artista, ele se converteu, publicou que ele se converteu, a partir de agora sou evangélico. Você acha que isso influencia pessoas ou você acha que não? Você acha que a pessoa vai dizer, bom, agora não vai cantar música gospel, eu já não vou mais seguir, não vou mais acompanhar, né? Vou seguir minha vida, não quero mais. Ou você acha que o fato de gostar daquela pessoa, quando ela, né, renuncia àquilo que ela estava fazendo, se converte, você acha que isso ajuda, influencia as pessoas também se converterem? Qual é a sua opinião? Manda aqui pra gente, 988991029. Manda aqui sua resposta pra gente, tá bom? Lembrando que tá valendo par de ingressos do Circo Máximos, tá bom? 988991029 pra amanhã, espetáculo de amanhã, 16h, 2 ingressos. Fala pra gente aí. Se você acha que sim, se você acha que influencia, se você acha que não influencia, fala a sua opinião, quero sua opinião. Juninho, eu acho que sim. Eu acho que já aconteceu com vários, assim como o Lázaro, né? Que era de uma banda secular, se converteu, seguiu a carreira no segmento evangélico. Muitas pessoas se converteram através da vida do Lázaro. Temos o Thales também como exemplo, que também era de uma banda secular, se converteu. Enfim, nós temos vários, centenas de exemplos. Matos Nascimento também, que era de uma banda secular, se converteu. Nós temos muito. E agora o MC Guimê, que anunciou, é um cara que tem uma forte influência nas redes sociais, jovens e tal. Você acha que ele dizendo que se converteu vai influenciar pessoas ou você acha que isso não vai acontecer? Qual é a sua opinião, hein? Diz aí!
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2: 3:55, diz aí. Hoje falando aqui, repercutindo essa notícia aqui, né? Muitas pessoas acompanharam aí nas redes sociais sobre o MC Guimê, né? Que é cantor de funk, se converteu e agora vai dedicar sua carreira, né? Seu talento pro louvor, para Deus. E ele disse que ele sente que em todo esse tempo Deus esteve preparando ele para um propósito muito maior que ele carrega na alma antes de ser gerado no ventre. Quer dizer, já tinha um chamado, né? E agora ele vai dedicar todo o seu talento para cumprir a palavra de Deus. E aí é o seguinte, queremos saber a sua opinião. Você acha que quando um famoso, uma pessoa, né, que era de um segmento, né, e aí se converte, você acha que ela atrai, ela consegue influenciar pessoas a também se converterem? Qual é a sua opinião sobre esse tema, hein? Manda sua resposta pra gente, 988991029. Deixa eu ouvir o Thiago Trevisani aqui, esse cara tem muita sabedoria. Fala aí, Thiago Trevisani.
3: Ei, meu amigo, muito boa tarde, Juninho. Boa tarde a todos, eu sou o Thiago Trevisani. Juninho, veja bem, na minha visão e opinião, eu acredito o seguinte, como a própria palavra do Senhor diz, nós somos chamados para fazer discípulos, né? Então, assim, não é necessário ser um cantor, não é necessário ter uma profissão específica, mas em qualquer área da nossa vida que exercemos sendo servo de Deus, nós precisamos de ter a preocupação de influenciar aqueles que estão à nossa volta, seja com as nossas atitudes, ou seja, com o nosso testemunho pessoal, né? Através dele, temos que nos preocupar em andar como Cristo quer que andemos, para que outras pessoas sintam o desejo e a vontade de vir, né, servir ao Senhor. Então eu vejo que essas pessoas que já têm uma visibilidade na mídia, nas redes sociais, enfim, elas ainda têm essa ferramenta que com certeza contribui para que outras pessoas, mesmo que não aceitem, mas que ouçam a palavra de Deus, ok? Um forte abraço.
4: Alô, Juninho Vitor, meu muito boa tarde, parabéns pela cor da vida, hein? Rapaz, olha, esse dia eu vou no Rio, vou ouvir a cor da vida de lá, Juninho, minha família toda de lá. Rapaz, sobre a enquete de hoje, eu acho que não, Juninho, eu acho que não. Um famoso se converter, leva outras pessoas, eu acredito que não, porque é a salvação individual e cada um, né, tem um pensamento diferente, né? E também ali é o momento certo de Deus na vida da pessoa.

0: Sérgio Menezes, Balneário Carapebus.
1: Valeu, Sérgio, um abraço. Deixa eu mandar um abraço aqui também lá pra Santa Maria de Jetibá, Irene Bremenkamp, tá ouvindo a gente lá com o netinho Joaquim Mutz. Um abraço pra vocês aí, tá bom? Estamos ouvindo na Alexa. Abraço, beijo pro netinho aí, tá? Joaquim Mutz. Um abraço, Irene, obrigado pelo seu carinho, tá? Ouvindo a gente pela Alexa. E você tá ouvindo também pela Alexa? Alexa, tocar a rádio A Cor da Vida. É, a rádio que é primeiro lugar no segmento, né? Graças a você, ouvinte, que respondeu aí, que confirmou pro Ibope que você ouve a rádio A Cor da Vida. José Adilson, fala aí, José Adilson.
2: Boa tarde, Juninho. Minha opinião é essa, Juninho. Ó, acho que é assim, né? Se o camarada continua ele se converter, mas ele mudar totalmente o ritmo da música, o estilo dele, acho que poucas pessoas vão acompanhar ele. Agora, se ele vir trazer no mesmo estilo dele, algumas pessoas vai, né? Eu acho que a grande maioria não vai, não. Porque as pessoas gostam, não é da pessoa, a pessoa gosta do que o cara canta. Mas se o cara mudar de estilo, você tá Jesus, vou cantar hino, vou fazer não sei o quê, o camarada já solta. Porque primeiro você escuta a música do cantor, aí depois você fica fã do camarada. Mas se o cara mudou o estilo totalmente, eu acho que não influencia muita coisa, não. É, a minha opinião é essa, gente. Um abraço.
1: Valeu, José Adilson de Recife. E aí, você concorda com José Adilson? Você acha que ele cantava um ritmo, se converteu, as pessoas não vão mais, né, segui-lo, porque ele vai mudar de ritmo? E aí, o que você acha? Você acha, ou então você acha que ele se converteu, deu seu testemunho, que Deus mudou a vida dele, você acha que ele vai influenciar pessoas também a se converterem? Qual é a sua opinião? 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

Também, ou você acha que não influencia? Qual é a sua opinião? 988991029. Juninho, eu não vi o vídeo do Guimê, não vi ele cantando e tal. Eu postei lá no meu Instagram. Dá uma olhadinha lá, tá bom? Juninho Vitor, Vitor com dois T's. Quero que você vai lá também comentar o que você achou dele cantando louvores. Pra mim ficou muito melhor. Ficou muito bom. Gostei muito. Ganhou um seguidor aqui, né? E eu quero saber a sua opinião, tá bom? Fiz um vídeo lá, coloquei no meu Instagram, dá uma olhadinha lá e depois você também opina aqui no nosso tema do Diz Aí, tá bom? Mas eu quero que você vá lá também dar uma conferida e deixar sua opinião lá. O que você achou de MC Guimê cantando louvores? Vai lá no Instagram, beleza? Ministério Aviva, sou grato por seu amor.

0: meu mestre.
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0: Perguntando hoje se um famoso se converter publicamente, né? Uma religião, você acha que ele pode influenciar pessoas a se converterem também? Estamos falando aqui do MC Guimê. Qual é a sua opinião, hein? Fala pra gente aí. Vamos ouvir o Mikael. Fala, Mikael.
3: Sim, a conversão do MC Guimê vai influenciar muitas pessoas que poderão seguir os caminhos do Senhor, como ele. Boa tarde aí, quanta vida!
0: Valeu, Mikael. Vamos ouvir o Alessandro Salomão, matador de demônios. Fala, Alessandro Salomão.
4: Comigo, matadores de demônios, glória. Na paz de Deus, Juninho, oi mesmo? Juninho, eu acredito que sim, tá? Ele pode, uma pessoa famosa que se converte, ela pode influenciar outras pessoas a vir para Jesus, né? Automaticamente ele tá ensinando que toda fama, todo dinheiro, sem Jesus não é nada. Então a gente precisa ter o Senhor Jesus, então ele acaba tendo uma relevância. Agora, o caráter cristão, aí é de cada um, né? Porque se o famoso resolve desviar, eu vou desviar também. Essa é a minha opinião, e vamos que vamos, porque a gente é bonito. Mas a gente não é,
0: estou
4: aqui com o meu amigo Arthur.
0: Alô, Arthur! Vamos ver aqui o Júlio, aliás, o Júlio mandou texto, né? Júlio Feu, tá dizendo o seguinte: Juninho, nunca é tarde para se converter, mas você já reparou que muitos cantores só se convertem depois que perdeu fama, visibilidade, até dinheiro? Inclusive esses que você mencionou aí no começo. Então, acho que não influencia na mudança de uma pessoa. Obrigado pela opinião. José Costa, fala aí, José Costa.
5: Boa tarde, a paz do Senhor Jesus. J. Costa aqui de Vila Batista. Juninho, é uma alegria estar conectado na Cor da Vida 102.9. Respondendo aí essa enquete maravilhosa, é muito sugestiva. Na minha humilde opinião, existe pescadores que Deus escolheu para pescar de anzol, aquele que pesca de anzol, que tem paciência, pesca na beira do rio. Tem aquele que Deus escolheu para pescar de jiqui, jiqui lá da Bahia. Tem aquele também que Deus escolheu para pescar de jereré. Mas tem aquele que Deus escolheu para pescar de rede, meu amigo. E aquele que para pescar de rede, ele tem que avançar, ele tem que ir alto mar. E quando pesca, pesca de multidão. Na minha humilde opinião, essas pessoas que Deus salva, artista, são pessoas que, na verdade, chegarão em lugares que J. Costa não vai chegar, que Juninho não vai chegar, que outras pessoas não chegariam, mas eles chegam porque, além de eles terem esse talento, essa dinâmica toda, tem aí o nome artístico que acaba influenciando com o poder de Deus, com o nome de Jesus, e grande é a redada, é isso mesmo. Então eu acredito plenamente que Deus, quando Deus chama, é porque Deus tem pressa. E outra, Deus usa o talento desses homens para confundir a terra pela loucura do evangelho. Um abraço, espero que eu tenha contribuído aí com a minha humilde opinião.
0: Valeu, J. Costa, um abraço, meu irmão, isso aí, obrigado pela opinião, tá? Vamos ouvir aqui o Luciano Gomes. Fala, Luciano.
6: Boa tarde, Juninho, boa tarde, Cor da Vida, aqui é o Luciano Gomes de Jucu, Luciano do Uber. Juninho, o negócio é o seguinte, isso não influencia em nada. Primeiro que esse povo aí que canta música circular, né, como é que você fala aí, eles só vêm pra cantar gospel quando o ibope deles acaba lá, né, quando eles veem que estão fracos, assim como alguns que você já citou aí, tem um Luciano Camargo, aquela outra menina que cantou também, mas voltou pro mundo, quer dizer, não tinha nem saído, né? As pessoas vêm cantar gospel, mas com o mundo dentro deles, então por isso que eles nem ficam. A Perla também é outra, entendeu? Então isso aí não influencia em nada, não. Eles têm que se libertar do mundo mesmo. Agora, querer só cantar gospel pra querer atrair o público, isso aí é coisa do inimigo.
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0: E aí, qual é a sua opinião, hein? Concorda com os ouvintes? Manda sua opinião pra gente. 20.

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0: Ronaldinho, seu sangue. A cor da vida é tudo de bom, a rádio número um do segmento, a rádio das melhores promoções, teve Gabriel Guedes, todos os dias, também Juliane Souza, a Jesus, ó, daqui a pouquinho, 5 da tarde, tem Larissa Faria, mais uma edição das 10 mais do dia, aqui na sua cor da vida, a FM que é tudo de bom, tá na hora de informação com Larissa Faria, vamos lá pra redação, vamos lá.
1: O Espírito Santo terá o primeiro centro de distribuição da Amazon no estado. A unidade será inaugurada em Cariacica. A operação passa a oferecer entregas no mesmo dia para clientes e busca reduzir os prazos de envio de produtos vendidos pela plataforma. Com cerca de 31 mil metros quadrados de área total, a unidade tem capacidade inicial para processar mais de 420 mil pacotes por semana e enviar produtos para todo o estado. Nos períodos de maior demanda, o centro pode reunir mais de 500 trabalhadores diretos e indiretos. Direto da redação da Rádio Acorda Vida, Larissa Faria.
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3: E aí, falando do MC Guimê, que anunciou, né, o fim da sua carreira no funk e que agora ele vai dedicar, né, a sua vida no louvor pra Deus. Ele fez um comunicado que encerrava sua carreira depois de 17 anos, mas que vai, a partir de agora, louvar a Deus, vai usar o seu talento pra Deus. Ele disse ainda: sinto que em todo tempo Deus esteve me preparando para um propósito muito maior que já carrego na alma antes de ser gerado no ventre. E aí, o que, que você acha, hein? Você acha que quando um famoso se converte publicamente a uma religião, você acha que ele pode levar pessoas a se converterem também? Vamos ouvir opiniões aqui? Vamos ouvir o pastor Adir Barbosa. Vamos ouvir um pastor aqui. Vamos lá.
4: Pessoas não. Juninho, a paz do Senhor, pastor Adir Barbosa. Juninho, eu entendo o seguinte. Tem uma cantora famosa também, Cláudia Leite, tem alguns atores e atrizes de TV, de novela. Quando um deles se convertem, isso não quer dizer que vai influenciar nós, pessoas normais, sem fama, a nos converter. Mas dentro do meio deles, pode ter certeza que acontece de algum deles, né? Começa a conversar com a pessoa que se converteu, e a pessoa fala de Jesus, fala da experiência, e pode sim haver conversão quando um artista se converte. Aleluia, Juninho! Pastor de Barbosa, excelente final de semana.
3: Valeu! Luana Oliveira, ela tá ouvindo a gente em Cariacica Sede, ela tá dizendo sim, com certeza, Deus muda as pessoas e também dá o ensinamento de ajudar ao próximo, ensina a palavra de Deus e também de ganhar mais vidas para Cristo. Valeu, Luana! Gabriele da Silva, de Ataíde, acredito que sim, na minha opinião, famosos influentes, ainda mais se for voltado para o público jovem, tem influência nos jovens de seguir seus passos, caso ele se converter a alguma religião. Muitos fãs, seguidores também acabam sendo levados pela emoção e se convertem também. Opinião aqui da Gabriele da Silva, do Ataíde. Keylor Orlando tá dizendo que sim, com certeza. Jefferson Loureiro, de Campo Verde, tá dizendo, consegue sim, sem dúvida. Carla Silva do Romão, cada pessoa deve ter seus próprios princípios, mas bons exemplos são muito importantes. Valeu, Carlinha. Bruno Batista, de Alto Laje. Juninho, acho que sim, ajuda muitas pessoas a seguir o mesmo, e se convertem, né? Tá certo, vamos aqui com um áudio, mais um áudio.
5: Olá, boa tarde, a paz do Senhor Jesus Cristo. Meu nome é João Carlos Rodrigues, sou motorista de aplicativo. Assim, eu acho que o MC Guimê, ele fez a coisa certa, né? E acho também que o Senhor tem um propósito na vida dele. Agora vai ter um processo, né? O processo dele não vai ser fácil, não, tá? Largar as coisas ruins, né? E seguir essa vida agora, mas eu tenho certeza que se for um propósito, Deus dará as coordenadas. É isso aí, tudo bem. A paz do Senhor Jesus Cristo. Deus abençoe a todos.
6: Boa tarde, a cor da vida. A questão do MC Guimê, eu creio que isso não é amor por Jesus, é amor por fama. Eles não estão seguindo Jesus, estão seguindo o famoso. Pregadores simples, pessoas simples, leva a palavra todo dia na casa das pessoas, ninguém vai para a igreja. Por causa de um famoso, a multidão vai atrás. Isso não é amor por Deus, é amor por fama.
3: Valeu, Miguel Rodrigues. Vamos aqui com mais uma opinião, vamos ouvir aqui.
7: Boa tarde, amigos da Cor da Vida, aqui quem fala é Aline Viana, de Nova Rosa da Penha. E referente à questão do nosso irmão Liz, que acabou de se converter, eu até esqueci o nome do abençoado, mas que ele seja bem-vindo, até porque o nosso pai diz: ele vai usar os loucos para confundir os sábios. Vinde a mim todos aqueles que estão cansados. E quem somos nós para julgar? E quem influencia realmente é Deus.
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Atenção, você que participou do nosso Diz Aí, do nosso show da tarde. Bruno Batista Pereira de Alto Laje, telefone final 3261. Bruno Batista Pereira tá levando par de ingressos do Circo Máximos. Pode ir direto lá pro circo, tá bom? Amanhã, exclusivamente amanhã, tá bom, Bruno? Amanhã, sábado.

0: fiz algo grande da minha vida, você acha que acaba influenciando pessoas a se converterem também? Qual é a sua opinião sobre isso, Larissa Faria? Boa tarde, Larissa Faria. Sim. Fala pra gente, Lala.
1: Então, a gente tem que ver os frutos, né?
0: Vamos ver os frutos.
1: Ele vai convencer, na verdade. Convencer não, né? Que quem convence é o Espírito Santo, mas ele vai influenciar.
0: Ele vai influenciar.
1: Ele vai influenciar, na verdade.
0: Mas você acha que é possível influenciar?
1: Eu acho que sim. Acho que
0: Por
1: sim.
0: exemplo, ele era cantor de funk. Quem? Ele deu testemunho, ele falou que, né, assim, que desde o ventre desde o ventre, né, que ele estava no ventre, Deus já tinha um chamado pra ele.
1: Quem é que é MC Gui?
0: MC Guimê.
1: Guimê. É tanto Gui, Guimê.
0: MC Guimê. E aí ele falou e agora ele anunciou, eu fiz um vídeo, inclusive, postei no meu Instagram, rapaz, eu fiquei surpreso com ele cantando louvor. Ficou bonito. Ficou bonito mesmo, gostei. A voz dele assim combinou perfeitamente. Eu acho que o chamado dele já era esse. Sim. Ele só atrasou aí 17 anos, né? Mas
1: muito,
0: assim, achei bonito. O que que você acha? Acha que influencia?
1: Eu acredito que sim.
0: Influencia então, famoso, né?
1: É porque as pessoas que eram fãs.
0: Tem muitos
1: dele,
0: seguidores, né? Tem muitos fãs.
1: Secular, tal. Elas acabam querendo saber por que que ele mudou, né? Aí vão dar um pouco de ouvido para aquilo que ele tem
0: que
1: falar.
0: Vão parar pra ver, né? O que que Deus fez, né?
1: Exato. Por exemplo, eu já parei várias vezes pra ver a história da Luísa Posse.
0: Luísa Posse, verdade. Tem uma atriz também famosa, agora eu não vou lembrar o nome dela.
1: Rodolfo Abrantes.
0: Teve o Lázaro. O Matos Nascimento.
1: Exato.
0: Né?
1: Aí você fica curioso pra saber o que que motivou, o que que aconteceu,
0: pra
1: pessoa ter se convertido,
0: que
1: entendeu?
0: Que especial que tem, né?
1: Exatamente.
0: É verdade, muitos, né? Tem uma atriz famosa também que agora eu não tô lembrando, eu a sigo no Instagram e...
1: A Calorinha?
0: A Loura. Eu não vou lembrar o nome dela agora.
1: Gente, agora deu branco também.
0: Deu branco. Mas é bem famosa, atriz da Globo e tal. E aí, do nada eu vi, se converteu e tal.
1: Exato.
0: E aí, assim, acaba influenciando as pessoas.
1: Influencia. E é bonito de ver, né? Porque eles se entregam de uma maneira, porque eles já estiveram do outro lado. E quem
0: da fama, né?
1: Exato. Quem tá do lado da fama é acostumado a receber muito. E aí, começa a entender que você precisa descer. Né? E que você não é nada. Porque quem tá no mundo secular acha que, nossa, eu sou o cara, eu sou isso, aquilo. Ele tem muito ego, né, Juninho?
0: E aí você tem que abrir mão disso, né?
1: Exatamente.
0: Você, quando você tá ali, você é famoso, as pessoas ficam te idolatrando. E aí você passa a adorar a Deus, né? Isso aí já passa a não fazer mais diferença pra você,
1: você,
0: né?
1: Você entende que você é um instrumento, né?
0: Até porque quando você tá no auge, as pessoas estão ali, né? Te idolatrando, te adorando. Quando você não tá no auge, né? Eles te abandonam. Então você entende ali que aquilo ali é somente o momento, né? Eu vi um testemunho também de uma pessoa que falou assim, as pessoas estão ali naquele momento do show e tal, eles estão ali não vou dizer adorando, né? Mas estão ali, sabe, quero tirar uma foto e tal, mas poderia ser qualquer outro artista, né? Porque é ele.
1: Exato.
0: Porque é um artista, né? Um famoso, é um momento ali, né? Então.
1: Lembrei da atriz Carina Bach.
0: Carina Bach. Tá aí. Vários outros. Tem aquela filha também da TT Espíndola, né? A Sara Shiva, que agora é pastora.
1: Sim, sim.
0: Tem vários,
1: já tá,
0: né?
1: Nessa caminhada faz tempo.
0: Tem vários, né?
1: Mas
0: isso aí.
1: Eles influenciam, sim.
0: Mas que Deus, né? Use, que eles influenciem, que muitas pessoas se rendam através da vida do MC Guimê, que ele seja realmente um canal de bênçãos pra vida de Deus, pra vida de muitas pessoas. Quem não viu ele cantando e tal, tudo mais, eu postei lá no meu Instagram, tô fazendo propaganda, meu Instagram.
1: Sim. Juninho Instagram. Vito.
0: Juninho Vitor com 2 T's.
1: Isso.
0: Beijo.
1: Com 2 T's, hein,
0: gente? A gente se fala amanhã, 7 da manhã. Fui! Tchau, gente!

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1: É nesse clima, hein? Todo mundo feliz da vida e claro, agradecemos a você, ouvinte da Rádio Acor da Vida, que colocou a gente em primeiro lugar no segmento. Que maravilha, hein? Ai, que felicidade. Pois é, e você que se dá bem, né? Porque tem tantos prêmios, minha gente. Aliás, em setembro, né? Tem prêmio Beça. Meu Deus do céu, você vai se dar muito bem aqui. Então continue com a gente, tá bom? Olha só, tá começando às 10 mais do dia, nessa sexta-feira maravilhosa. Que tarde, que finalzinho de tarde lindo, né, gente? A galerinha que gosta de mandar foto, eu aceito, hein? Tô aceitando foto, registros aqui no zap, hein? Pode me mandar que eu amo. 98899-1029.

0: Peixinho, Gabriela Rocha, tu és poderoso na posição de número 8 nas 10 mais do dia, 5h29.
1: A aproximação de uma frente fria deve aumentar a instabilidade e provocar chuva em parte do estado, segundo o Climatempo. A previsão aponta tempo chuvoso com trovoadas no sul capixaba e possibilidade de pancadas isoladas na Grande Vitória, incluindo a capital. O cenário de instabilidade é influenciado por sistema de baixa pressão, áreas de instabilidade sobre o sudeste e pela formação de um ciclone extratropical no oceano, próximo à costa da região sul. A combinação favorece o transporte de calor e umidade, o que aumenta as condições para chuva. Direto da redação da Rádio Acorda Vida, Larissa Faria.
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11: Vamos ao Giro no Trânsito. Tem a ajuda da gente 1029, você, ouvinte Acordo da Vida. Olá, boa tarde.
12: Atenção, meus irmãos. Acidente aqui. Logo depois da passarela de Nova Rosa da Penha. Sentido Cariacica, tudo parado. Uma van pegando fogo, tá? Pra quem estiver vindo pelo contorno, sentido Cariacica, quilômetros e quilômetros de engarrafamento.
11: Obrigada, querido, pela informação. Trânsito parado também na Avenida Nossa Senhora dos Navegantes e um trânsito intenso na Avenida Saturnino de Brito, em Vitória. Engarrafamento intenso na Avenida Desembargador Santos Neves e trânsito bem intenso com retenção na Avenida Fernando Ferrari.
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0: Como você tá curtindo as 10 mais do dia? Felipe Rodrigues, melhor lugar na quinta posição aqui nas 10 mais do dia. Também ouvimos Furioso Oceano com Jonas Serra, né? Na sexta posição em Get Your Ship, algo novo vindo. Ficou aí na sétima posição hoje.
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6: Vamos ao giro no trânsito aqui em Vila Velha. Olha, a rodovia Carlos Lindenberg com o trânsito bem intenso, tá? Tá de intenso a parado, ou seja, tá um trânsito com bastante retenção. A Avenida Ministro Salgado Filho também está com trânsito intenso. A Avenida Hugo Mussa não tá diferente, também com trânsito intenso. A Terceira Ponte também está com trânsito bem intenso. A Avenida Gil Veloso ali na a orla de da Praia da Costa, né? Está com velocidade média 15 quilômetros por hora.
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Eu sinto a tua presença nesse lugar, Deus. O Senhor não falha. O Senhor não mente. 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

de hoje, nessa noite de sexta-feira. Posição número 1 pra ela, viu? 6:08. Segurei que já eu tô voltando com o Planeta Retrô. Ai, vai ter barra de ingressos para o circuito.

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partir de sexta-feira pra você, que Papai do Céu te abençoe muito, viu? Você que tá aí retornando para o seu lar doce lar nesse trânsito caótico que está hoje, nessa hora, na Grande Vitória, tá aí com a gente. Faz o seguinte, manda aí no zap 988991029, diz pra gente como é que tá o trânsito aí onde você tá passando agora, tá bom? Pra poder ajudar outros motoristas. Aproveita e

ingressos para o Circo Máximos? Sim, eu tenho um par de ingressos para você hoje no Planeta Retrô. E lembro que é para o espetáculo de sabadão, hein? Às 4 horas da tarde. Tá aqui comigo e eu quero presentear você. Bora? 988991029. O nosso programa de diversões tá só começando. E eu começo assim, ó. Deserto, na voz de Ariane.

0: sempre aqui no Planeta Retrô. Já já eu tô de volta, hein?
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0: Vamos ao giro no trânsito, minha gente. Olha só, trânsito intenso, bem intenso, inclusive. Tem partes ali da Avenida Luciano das Neves que, inclusive, tá com trânsito parado. Então, tá bem congestionado, tá? Em Vitória, a Avenida Dante Michelini também está com trânsito intenso. 20 km por hora na Avenida Mestre Álvaro. E um trânsito também intenso ali na S010, na Serra.
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2: De volta com o Planeta Retrô. E olha só, minha gente, daqui a pouquinho tem mais giro no trânsito. Quero lembrar também que o 988991029 tá aí pra você mandar o nome completo e seu bairro, porque já já também sai resultado de promoção pra você ir no circo, Circo Máximos. Pois é, e tá um sucesso, viu? Todo mundo amando o Circo Máximos. Ó, e daqui a pouquinho o Circo Máximos tá indo, hein? Pois é, tá dando tchau. Então você não pode perder essa oportunidade. Vai no zap agora, 988991029, deixa nome completo, também o seu bairro, tá bom? Participa com a gente que no finalzinho aqui do Planeta Retrô sai resultado de promoção. Eu quero você lá no circo, hein?

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13: Vamos a mais um giro no trânsito. Olha, o pessoal tá falando aqui que ali em Vitória está com um trânsito bem intenso. A Fátima, que tá nos dando carona. Oi, Fátima, tudo bem? Tá dizendo que o centro de Vitória está com trânsito parado. Ah, a Laís também disse que no centro de Vitória está bem congestionado. Mandou aqui foto pra gente, né? Trânsito parado ali no centro de Vitória, tá bom? Então, muita calma nessa hora. Minha gente, você que vai pegar aí a terceira ponte, tá com trânsito também intenso, muita calma também. Você que pega aí a orla de Camburi, também com trânsito intenso. Então, assim, o retorno para casa hoje está um pouco complicado, né? Muitos veículos e muita retenção. Então, paciência.
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2: De volta com o Planeta Retrô, daqui a pouquinho tem alô, alô, tudo de bom, hein? Maria Marçal, aquieta minha alma.

0: beijo aqui pra galerinha que tá curtindo a gente. Bom demais ter você aqui, hein? Minha amiga Fátima Gomes. Oi, Fátima, de Viana. Um abraço aí pra Maria Zélia, de Dom João Batista. Antônia, sua linda, lá de Nova Brasília. Boa noite, bom final de semana. A Leia Lídia, lá de Santo Arquato também, né? Um abraço pra você. Meu amigo Adalto, tá com a gente, é de Manguinhos. Elizabeth Matias, de Andorinhas também. Helenice, lindona, lá de Mucuri. Um abraço pro Bruno, Bruno Batista, hein? De Alto Laje. Bruno que ganhou aqui o par de ingressos, né? Pro circo, tá feliz da vida. Josué Martins também tá com a gente em Santa Marta. Beijo pra todo mundo, hein?
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0: André Valadão.

chegou a hora do resultado de promoção. Você que deixou seu nome completo, também seu bairro, está querendo ir no Circo Máximos. É, está sendo liberada agora a par de ingressos para o Circo Máximos, que está ali na Avenida Mestre Álvaro, ao lado do Hotel Ibis Vitória. Ingressos válidos para o espetáculo de amanhã, 4 horas da tarde. Então, sabadão garantido aí no circo, hein? Quem vai curtir é a Laís Viana Silva, de São Conrado, em Cariacica, do final de telefone 8046. Aê, Laís! Laís Viana Silva, de São Conrado, em Cariacica, no final de telefone 8046. Minha linda, não precisa vir na rádio, tá bom? Você e a pessoa que você quer ir curtir, né, que você vai levar pra curtir com você o circo, só chegar lá na entrada do circo, seu nomezinho vai estar lá, tá bom, minha linda? E aí, pronto, você curte. Ah, não esquece de tirar foto, mandar vídeo pra gente, vocês curtindo tudo que a gente ama, viu? Ó, tenho certeza que você vai amar, porque os relatos aqui da galera que tá curtindo o circo tá 10, todo mundo gostando muito, e você também vai gostar. Bom, tá chegando a Voz do Brasil, daqui a pouquinho eu volto às 8 da noite com Toca Toca, peço seu louvor, grava aí, manda pra gente no zap 988991029. Galerinha da internet já sabe, né, tem música sem parar.

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Não importa a situação que você está passando, Ele está

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20: Tô de volta, minha gente. Bora pedir música. Chegou a hora, o seu momento aqui. Você que gosta de pedir música aqui na Rádio Acorda da Vida, bora curtir juntinhos? Qual é o seu louvor favorito? Eu tô aqui pra te atender, viu? Larissa Faria até às 10 da noite. Depois tem ele, Luciano Lopes. O programa Eles Vieram do Inferno. Por enquanto eu tô por aqui, então fica comigo, aproveita e pede aí seu louvor. 988991029. Um ótimo final de semana pra você e fica sempre com a gente, hein? Pois é, você é o motivo do nosso primeiro lugar aí, né, no segmento. Que maravilha! Oh, todo mundo feliz da vida e a gente ama tudo isso, viu? Bora atender você então? 988991029. Oi!
21: Boa noite, a paz do senhor. Boa Larissa, noite, é o Big Benson do bairro Rio Marim. Gostaria de ouvir com Valdeci Aguiar o hino Vai Dar Tudo Certo. Vai para você, especialmente.
20: Obrigada.
21: Também para a nossa irmã Inês, a minha vizinha católica aqui do Rio Marim, que está ouvindo e gostando muito dessa maravilha. Programação. Vai também para o nosso irmão Juraci, que estivemos juntos ali no terminal de Itaparica. Ele é da Deus e Amor, tá ouvindo também a programação.
20: Opa, um abraço.
21: Então vai para você também, meu irmão Juraci, o povo de Feira de Santana, as irmãs Débora e a Helena de Portugal. Muito obrigado, irmão. Forte abraço, tá ok?
20: Outro querido, bom final de semana.
21: Boa.

0: semana com Deus. Beijos, pai.
1: Quem pintou o mundo? Quem escolheu a cor? Fez o sol amarelo, pôs o verde na floresta e o vermelho em uma flor.

pedindo aqui no Toca Toca. E você, hein? Qual louvor que você quer ouvir? Eu tô aqui pra te atender. Manda aí no zap, no 988991029, o seu pedido, louvor que você gosta, o seu louvor favorito. Pois é, eu vou tocar aqui pra você.

0: Tá bom? 98899-1029 é nosso WhatsApp pra você deixar gravado o seu pedido. Como meu amigo Luan. Fala, Luan, qual é o louvor que você quer ouvir, querido? Boa noite.
1: Aqui é Luan Carlos, do Bufim. Eu quero ouvir o louvor Mato Nascimento, como José.

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1: 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Laís Santos, aguenta firme aí. Lembrando que essa música que foi pedida aqui no Toca Toca faz parte da promoção no valor do Pix de R$300, hein? É, menino, toda semana sai. Hoje já saiu o nome, pois é, então você fica ligadinho que na próxima semana tem mais. É o seguinte, 8 horas e 38 minutinhos, peça seu louvor pra gente no 988991029. Oi!
2: Boa noite, aqui é a Luana, de Cariacica 7. Queria pedir o louvor. Rosa Nascimento, Não Ceda, oferecer pra Nicole, Sandy e pro meu esposo Anderson.
1: Beijo, bom final de semana, Lu!

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2: 8h47, voltamos com o Toca Toca. Eu quero atender você, vai no zap 988991029. Grava seu pedido pra gente. Olá, boa noite!
3: Ei, Larissa! Oi. Boa noite! Aqui, toca uma música do Thales pra mim?
2: Agora!
3: Ó, eu mando um beijo pra Luiz Antônio, Romerson e pra mim, claro, Andressa! Boa noite, beijos!
2: Beijo, bom final de semana pra família.

você, ofereço para minha cunhada Anne, para minha enteada Jéssica e para a irmã Rosane. Nós estamos aqui no sítio em Viana, ouvindo a programação, tá bom? E ofereço para você também. Fica com Deus, boa noite e a paz do Senhor.

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1: Ei, Larissa Farias, aqui é Gilmar Mendes pra Lão Serrano na Serra.
0: Tudo bem?
1: Toca pra mim Brilhante Alto Louvores. É um louvor que marcou minha conversão na casa do Senhor, entendeu? Foi minha mudança de vida. Tá bom? Fico com Deus. Boa noite. Um abraço.
0: Outro querido.
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